assinou um dos instrumentos mais autoritários da história do Brasil. Foi ministro do Planejamento, durante a ditadura, no governo do Costa e Silva. Em 68 votou pela aprovação do AI-5. Já corri no Arquivo Nacional, achei várias coisas do governo que ele assinou. Ocuparia novamente o cargo de ministro na pasta de Previdência Social, Desburocratização, no Figueiredo. Ocupou também a presidência da Petrobras. Foi acionista minoritário e executivo do Grupo Ultra. Aí me pegou. Grupo Ultra. Podia ter passado desapercebido de mil as pessoas, mas de mim não. E é isso que eu disse. Se fosse 2 anos atrás, para mim isso não ia fazer nenhum sentido. Mas hoje eu conheço o Grupo Ultra e não é do Ultraman, nem do Ultraserver, nem do Jaspion. Enfim, ele depois repete, né? De novo, que é pai do Hélio Beltrão. Aí, rapaz. Quando eu vi esse histórico maravilhoso, altos cargos, liberal meu, eu falei, tá com um cara que é golpista do Ips. Aí eu perguntei pro Grock, oi, tu podia me arrumar algum documento ou site oficial que prove que Hélio Marcos Pena Beltrão foi membro do Ips? Aí ele falou, rapaz, tem evidência histórica consistente. Eu nem vou botar aqui o link nem nada. Mas só para mostrar, já citando, tu lá no livro do Dreyfus, que é a maior referência, é a Conquista do Estado, página 461, enfim, Ipeziano, termo usado para designar, né, os Ipezianos, Hélio, Marcos, Pena Beltrão, Luiz Simões, blá blá blá, que é da Elaine de Almeida Bortoni, a participação do IPS na construção da reforma administrativa do Estado autoritário. A proeminente associado do IPS, trabalho de Tiago Vasquinho Siqueira, pedagogia política da burguesia do petróleo na ditadura. Ali. Ipeziano. Da galera que tramou tudo e que fez a festa quando chegou e teve poder no Estado. Só que eu falei do Grupo Ultra, né? Esse grupo já apareceu em nossos dossiês. Olha só como são as coisas. Hélio Beltrão não é aquele cara que veio do nada. Não veio do nada. E ainda mais de não ter vindo do nada, ele devia estar cansado dos amigos do pai dele e do pai dele. Ele devia estar cansado dessa gente. Porque o Grupo Ultra, quando você vai ver a história, tá ali, ó, a Ultrapar Participações, Grupo Ultra, originou-se da empresa brasileira de gás a domicílio, primeira empresa brasileira a engarrafar e distribuir gás de cozinha, fundado por Ernesto e Geo em 37. A empresa começou a operar com uma frota de 3 caminhões e 166 clientes, mas logo se expandiu e deu origem a Ultragás. E depois tentou a Ultragás e tudo mais. E eu conheço a Ultragás. Sabe onde é que a Ultragás aparece? Quando a gente falava das origens do Jornal Nacional, o nosso dossiê histórico sobre o Magalhães Pinto, sobre o Banco Nacional, sobre o Vernon Walters, sobre a Operação Brother Sam, tinha, rezava a lenda que o Jornal Nacional ganhou o nome por conta que o primeiro patrocínio do Jornal Nacional foi do Banco Nacional. E a Globo meio que tinha esse costume. Tanto que aqui é do site oficial da Globo, Memória Globo, concepção e estreia, 1º de agosto de 2024. O nome Jornal Nacional, segundo o Boninho, surgiu porque seria um telejornal para alcançar todo o país, escolha justificada pela implantação da rede. Durante anos, no entanto, acreditou-se que o nome foi definido em função do patrocínio do Banco Nacional. Mas depoimento de Boni, Memória Globo explica, o Jornal Nacional nasce patrocinado pelo Banco Nacional de Minas Gerais, mas o Jornal Nacional já se chamava Jornal Nacional. Eles identificaram uma oportunidade de se associar. Era comum nessa época que os programas jornalísticos fossem patrocinados por empresas privadas. O Teleglobo, por exemplo, o primeiro telejornal da emissora era patrocinado pelas empresas Ultragás e Ultralar, sendo produzido pela agência de publicidade Macan Erickson. O repórter Esso, da TV Tupi, também era realizado pela Macan Erickson, responsável pela publicidade dos postos Esso. Na época, era comum as agências interferirem na elaboração e até na orientação dos programas jornalísticos. Ou seja, o IPS, um think tank, assim como o Instituto Mises, ambos trabalharam para vender o liberalismo como solução. Olha o que ambos entregaram. Eu não vi muita coisa boa, né? Só falando que ele tomou um pedaço do Estado para si mesmo. Mas, enfim, o pai do Hélio Beltrão não era um zé ninguém, hein? Teve cargo na máquina pública, imagino que não aprontou. Obviamente que ele só vai falar coisa boa. Também foi empresário da empresa que presenteou o Brasil com o Jornal Nacional. Quem trabalha em parceria com a Globo, no mínimo, tem que, né, colocar uma certa lupa. E você vê que o jornal, o pai do Hélio Beltrão, né, a empresa do pai, que o pai do Hélio Beltrão já foi chefe,
financiava um jornal que na época era produzido pela Macan Erickson. E aí a gente tem a síntese do sistema, do que a gente estava comentando ontem. Porque a Macan Erickson, que era a agência americana, estava envolvida no escândalo, né, da sabotagem da campanha do Petróleo é Nosso. 300 milhões de cruzeiros, a verba de publicidade anual distribuída pela Macan Erickson direcionava essa verba apenas para os jornais amigos, que seguiam a narrativa de destruição da soberania nacional, comprovado em CPI. Shell e Esso compram o silêncio da imprensa com o produto do roubo. Então, assim, como é que o Hélio Beltrão está cansado? Cansado estou eu, Hélio, de ver que você segue os mesmos passos de seu pai. E a turma de vocês segue destruindo o Brasil. Tu tinha que pedir desculpa, cara.

segue destruindo o Brasil. Tinha que pedir desculpa, cara, pelo que vocês já aprontaram. Isso aqui a gente já comentou no passado, só para relembrar esse caso. Em 57, 3 anos após a morte de Vargas, a Câmara instalou uma CPI para investigar as atividades políticas do grupo Esso e Shell no Brasil. O período mais visado foi durante a campanha para nacionalizar a exploração do petróleo. No Brasil, a comissão realizou os trabalhos, comprovando a ligação da Macan Erickson com a Esso desde 1935 e a distribuição de verbas destinadas de forma praticamente exclusiva aos veículos que se posicionaram a favor da multinacional e contra a nacionalização da exploração do petróleo. Na CPI, o presidente da Macan Erickson, Armando de Moraes Sarmento, admitiu que o repórter Esso no rádio e hoje na televisão são os veículos básicos para a propaganda da Esso. A Macan Erickson norte-americana, com sede em Nova York, detinha 65% da capital da Macan brasileira. No Brasil, a agência administrava 340 milhões de cruzeiros anuais distribuídos em campanhas publicitárias de empresas norte-americanas instaladas no país, como a GM, Anderson, Clayton, Colinos, entre outras. Em 1956, essa quantia equivalia a 5% total de publicidade no Brasil, próximo a 9 bilhões de cruzeiros, o que fazia da Macan a maior agência de publicidade do país. A conclusão da CPI dos grupos Esso e Shell, projeto de resolução número 190, ocorreu em 21 de janeiro de 59, com a publicação nas páginas 793 a 799, no Diário do Congresso Nacional, de 30 de janeiro. Na época, 5 companhias estrangeiras, Esso, Shell, Atlantic, Gulf e Texas, detinham 99% do mercado de distribuição de combustíveis. Os jornais da grande imprensa ignoraram a CPI. Ignoraram. E os jornais que foram fechados em 64 não foram jornais de esquerda. Eram os jornais que denunciavam o que hoje a direita chamaria de globalismo. Essa é uma verdade que muitos não vão querer ouvir. No relatório final, parlamentares defendem uma estrutura legal que coíba as interferências do poder econômico na área política e confirma o poder dos trustes petrolíferos no Brasil. A comissão tratou também dos valores envolvidos em transações do gênero e da repercussão em outros países. Os deputados lembram que no quarto capítulo, o artigo 160 da Constituição vedava a propriedade de veículos da imprensa nacional e estrangeiros, mas observa que o propósito era parcialmente atendido, pois foi menosprezado o fator econômico, que por si só pode transformar, sob certos aspectos, a liberdade de imprensa em conceito vazio de significado. Os parlamentares se referiam justamente à distribuição de verbas por parte das agências ou veículos que melhor lhe aprovessem. Deste modo, muitos veículos e jornalistas da época temiam a retirada de publicidade de uma grande companhia, pois ameaçava o emprego destes e a própria sobrevivência da empresa jornalística. É o Sleep Giant da época. O Sleep Giant não é isso? Não é tirar publicidade para sufocar e acabar com os veículos de imprensa? A Ultragaz, que o pai do Hélio Beltrão trabalhou em parceria com a Macan Erickson, financiando o Jornal da Globo. E quem tá cansado é ele. Ele que criou. O pai do Hélio Beltrão é financiador do regime. E ele tá cansado. Ele tá cansado. Ele, riquinho, fica lá tocando aquele violão feio dele na CNN do Rubens Menin, que boletou com força na era Lula, lá na MRV. Mas ele tá cansado. Ele que tá cansado, gente. Não é tu, não. Você é fanático. O Hélio Beltrão que tá cansado. Os jornais que recebiam da ESSO via agência estavam contra a Pública Nacional de Exploração do Petróleo. Tava lá a Globo, Correio da Manhã, né, Estado de São Paulo, Folha Manhã e Folha da Tarde, que é a Folha de São Paulo. É, tá ali o Jornal do Congresso na época que a gente apresentou, tá ali as páginas, vários comentários, tem ali uma tabelinha, né, o antes 56, o antes 57, quem seguia a cartilha ganhava um dinheirinho a mais. Aí na época a gente também nos dossiês comenta sobre esse trabalho do Santo Mauro, Fernando Santo Mauro, que aqui é um arquivo, você pode ver, no arquivo oficial, todo em inglês, arquivo lá da USIA, que é United States Intelligence Agency, Agência de Inteligência Americana. Indicava os jornais e revistas mais importantes do Brasil e com quem a agência poderia contar. O pai do Hélio Beltrão ajudou a financiar isso daqui. Mas ele que está cansado. E ele que quer dar lição de moral. Departamento de Pesquisa da USIA, mapeamento da opinião pública, esse foi o caso do departamento, assim, responsável por alimentar a agência de informação atualizada os principais temas de interesse relacionados à opinião pública, nacional da mídia e de atividades dos postos locais. Para a realização das pesquisas, eram contratados institutos de pesquisas locais. No Brasil, para o ano de 55, foram contratadas a Representação Brasileira da Macan Erickson.
Ou seja, a maconha é

0: Erickson, além de trabalhar a nível nacional para destruir o Brasil, destruir a soberania nacional, ainda trabalhava com o Deep State americano, um órgão do governo americano. Não era uma agência qualquer. É tipo Atlantic Council, que fez aquele relatório para perseguir bolsonarista. Para o estudo, desenvolvimento e exploração do petróleo só poderia ser feito pela exploração de empresas privadas americanas, que eram impedidas por um discurso nacionalista com fundo comunista, como era explorado por reportagens da época em jornais brasileiros como Estadão, Diário de Notícias, que é do Achille Chateaubriand. O relatório da Uzia eram usados como referência de notícias publicadas no Globo, Jornal do Brasil, Diário Carioca. Aí tá ali, né? Bateu um cansaço. Ave Maria! Cansado, viu? Liberais, velho. Liberal é uma desgraça. Esses caras destruíram o Brasil. O Brasil seria, até hoje, um império. Talvez um país parlamentarista, sabe? Como talvez um dos moldes da Inglaterra, não sei. Agora essa turma aí deu um golpe no império. Instrumentalizou os milicos também ficaram cheios de si, ganharam os poderes. Deu toda aquela confusão. É a turma que lá atrás reclamava que não podia acabar com a escravidão, porque os produtos iam ficar caros, que não pode ser de qualquer jeito, que atualmente é conta 6x1, que cobra aí o ajuste fiscal em cima do BPC, em cima do salário mínimo, né? Desindexar o salário mínimo, matar pobre, basicamente de fome. Aí tá cansado. Aí tu vê, é DNA golpista. DNA golpista. É a raiz dessa gente. Me perdoa. E tá cansado. Trabalhando pro Rubens Menin. Tá cansado. Ele que tá cansado. Ele que tá cansado, viu? Não é o bolsonarista radical fanático, não. É de doer, bicho. Está aí. Mais um dia. Tiveram várias coisas curiosas também ontem. Informação importante, a delação do Paquito. Foi rejeitada pela Polícia Federal. Pela PGR ainda não. E eu acho que a PGR não vai rejeitar porque... É bom, né? Fecha a delação com o Paquito do jeito que tá. Sem entregar nenhum nome importante de verdade e ficar todo mundo feliz. Todo mundo feliz. Ai, ai. Mas vamos ver pra que lado essas coisas vão aí. Amanhã a gente deve... Acho que amanhã a gente comenta sobre isso, sobre a questão do Paquito, delação e tudo mais. Mas por hoje, fico com essa. Junte o final do vídeo hoje com o vídeo de ontem. Que acho que você vai ter uma compreensão um pouco maior do Brasil. Entender porque eu reclamo tanto dessa gente o tempo todo. Vou mandar os vídeos que eu dei play lá no Telegram. Se gosta do meu trabalhinho, quiser dar um pouco mais, passa membro do canal, tem um botão de valeu, tem um Patreon na descrição e tem um Atlas Brasileiro, impaim.com/br, onde tudo isso está sendo registrado e será registrado, né? A Era Lula está toda lá. Inclusive, sem querer parecer arrogante, se por acaso tiver alguém da equipe... alguém ligado à equipe do Flávio, alguém com acesso à equipe, essa nova equipe de marketing do Flávio, eu diria assim, sem medo de errar, bicho. Tem muita fala ali do Lula que dá pra ser amplamente explorada, que tá registrado ali no Atlas, que às vezes as pessoas esquecem as barbaridades que o Lula disse, mas tá tudo lá, já com link, já fácil, até com o contexto da época. Tem muito material ali, viu, que dá pra usar pra desgastar o governo, pra bater com força no governo Lula. Meu Deus do céu, não falta... No fato, dá pra colocar todos aqueles PDFs que dá pra baixar no site, no Notebook LM. Tu chega assim, Notebook LM, me dá aqui o resumo de todas as barbaridades que o Lula falou em cada mês. Faça uma lista até o fim. Ele vai dar lá, já com o link da página, tu clica e vê. Forma fácil. Eu acho que seu objetivo é desgastar o Lula, tem muito material lá, viu? Se liga aí, beijo e abraço. Tamo juntos. Vejo vocês amanhã. Falou, meus amigos. Fui.
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Nunca, nunca, nunca, nunca, nunca pare, nunca pare de lutar. Eu não vou parar de lutar. Eu não vou parar de crer por mim e por você e por você e por você e por você.

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Os Três Últimos Desejos de Alexandre o Grande. Quando à beira da morte, Alexandre convocou seus generais e relatou seus três últimos desejos. Primeiro, que seu caixão fosse transportado pelas mãos dos médicos da época. Segundo, que fosse espalhado no caminho até seu túmulo os seus tesouros conquistados. Prata, ouro, pedras preciosas e tantas outras coisas. Terceiro, que suas duas mãos fossem deixadas balançando no ar fora do caixão à vista de todos. Um dos seus generais, admirado com seus desejos insólitos, perguntou a Alexandre quais as razões. Alexandre então explicou: primeiro, quero que os mais eminentes médicos carreguem meu caixão para mostrar que eles não têm poder de cura perante a morte. Segundo, quero que o chão seja coberto pelos meus tesouros para que as pessoas possam ver que os bens materiais aqui conquistados aqui permanecem. Terceiro, quero que minhas mãos balancem ao vento, para que as pessoas possam ver que de mãos vazias viemos e de mãos vazias partimos. Que este exemplo sirva para todos nós. Esta é mais uma campanha para uma vida melhor.

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0: CCP FM informa a hora certa.
1: 10 horas.
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3: Quinta-feira, 21 de maio de 2026, está entrando no ar mais uma edição do nosso Repórter Destaque. As últimas informações do Brasil e do mundo para você. A Netflix começou a testar um novo sistema de recomendações com inteligência artificial para ajudar usuários a escolher filmes e séries. A novidade utiliza a tecnologia da OpenAI e já está sendo liberada para alguns usuários no exterior. O recurso permite buscas mais naturais e personalizadas, com comandos como quero assistir algo leve ou preciso de uma série para relaxar. A ideia é tornar as sugestões mais próximas do momento e do humor do usuário. Os testes acontecem inicialmente em aparelhos iOS nos Estados Unidos, Austrália e Nova Zelândia. Por enquanto, a ferramenta ainda está em fase experimental. Eu sou Kleber Salles e volto daqui a pouco com mais informações para você aqui no Repórter Destaque.
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0: CPFM informa a hora certa.
1: 10:10.
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4: Um estudo publicado pela revista científica The Lancet trouxe um alerta importante sobre o câncer hereditário no Brasil. A pesquisa mostrou que 1 em cada 10 pacientes analisados carregava mutações genéticas que aumentam o risco da doença e podem ser passadas para filhos e familiares. O levantamento acompanhou pacientes com câncer de mama, próstata e intestino em hospitais públicos de várias regiões do país. E um dado chamou a atenção. Entre os parentes que fizeram o teste genético, quase 40% também tinham alterações no DNA, mesmo sem apresentar câncer. Segundo os pesquisadores, descobrir essas mutações cedo pode fazer toda a diferença. Com acompanhamento e prevenção, aumenta a chance de agir antes que a doença apareça. Eu sou Kleber Salles e volto daqui a pouco com mais informações no seu rádio. Fique ligado.
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0: CCP FM informa a hora certa.
1: 10h20.
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4: Dormir bem pode ser mais importante para a saúde do que muita gente imagina. Um estudo da Universidade Flinders mostrou que pessoas que têm uma boa noite de sono costumam se movimentar mais no dia seguinte e manter uma rotina mais ativa. Os pesquisadores acompanharam hábitos de sono e atividade física por mais de 3 anos e perceberam que o contrário não funciona da mesma forma. Fazer exercício ajuda a saúde, claro, mas não melhora automaticamente a qualidade do sono. O alerta é para a combinação perigosa entre dormir pouco e se exercitar pouco. Segundo o estudo, esse cenário aumenta o risco de ganho de peso, doenças crônicas e problemas ligados à saúde mental. Termina aqui mais uma edição do nosso Repórter Destaque desta quinta-feira. Com a apresentação e a produção de Kleber Salles, o Repórter Destaque volta amanhã. Grande abraço.
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Ouça-me. Você quer ser feliz? De verdade? Então mantenha viva no coração a fé em Deus. Por toda a sua vida, o Senhor vai caminhar ao seu lado.

como nos lembra o poema Pegadas na Areia. Uma noite eu tive um sonho. Sonhei que estava andando na praia com o senhor e que através do céu passavam cenas da minha vida. Em cada cena que passava, percebia que eram deixados dois pares de pegadas na areia. Um era meu e o outro do senhor. Quando passou a última cena, olhei para trás, para as pegadas na areia, e notei que muitas vezes, no caminho da minha vida, havia apenas um par de pegadas na areia. Notei também que isso aconteceu nos momentos mais difíceis e angustiosos do meu viver. Isso me aborreceu deveras e perguntei então: Senhor, tu me disseste que, uma vez que resolvi te seguir, tu andarias sempre comigo em todo o caminho. Contudo, notei que durante as maiores atribulações do meu viver, havia apenas um par de pegadas na areia. Não compreendo por que nas horas em que eu mais necessitava de ti, tu me deixaste sozinho. E o Senhor me respondeu: Querido filho, jamais eu te deixaria nas horas de provas e de sofrimento. Quando viste na areia apenas um par de pegadas, eram as minhas. Foi exatamente quando te carreguei nos braços. Ouviu? Que o Senhor nos dê a sua bênção.

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Uma mulher, enquanto regava o jardim de sua casa, viu três idosos com seus anos de experiência em frente ao seu jardim. Ela não os conhecia e lhes disse: "Não os conheço, mas devem estar com fome. Por favor, entrem em minha casa para que possam comer algo." Eles perguntaram: "O homem da casa está, dona?" "Não", respondeu ela, "não está." "Então não podemos entrar." Ao entardecer, quando o marido chegou, ela contou-lhe o sucedido. O marido lhe disse: "Então vá lá e diga a eles que já cheguei e os convide para entrar." A mulher saiu e convidou os homens para entrarem em sua casa. "Não podemos entrar numa casa, nós três juntos", explicaram os velhos. "Por quê?", quis saber ela. Um dos homens apontou para o outro dos seus amigos e explicou: "O nome dele é Riqueza." Depois apontou para o outro: "O nome dele é Sucesso. E eu me chamo Amor. Agora, entre e decida com seu marido qual de nós três vocês desejam convidar para entrar em vossa casa." A mulher entrou em casa e contou ao seu marido o que lhes haviam dito. O homem ficou muito feliz e replicou: "Que bom, já que é assim, vamos convidar a Riqueza que entre e encha a nossa casa." Sua esposa não estava de acordo. "Querido, por que não convidamos o Sucesso?" A filha do casal estava escutando tudo e veio correndo para dizer: "Não seria melhor convidar o Amor? Nosso lar ficaria então cheio de amor. Que beleza!" "Vamos então escutar o conselho de nossa filha", disse o esposo à sua mulher. "Vá lá e convide o Amor para que seja nosso hóspede." A esposa saiu e perguntou-lhes: "Qual de vocês é o Amor? Por favor, entre e seja nosso convidado." O Amor levantou-se de sua cadeira e começou a avançar para casa. Os outros dois também levantaram-se e o seguiram. Surpresa, a mulher perguntou à Riqueza e ao Sucesso: "Só convidei o Amor? Por que vocês estão vindo também?" Os homens responderam juntos: "Se tivessem convidado a Riqueza ou o Sucesso, os outros dois permaneceriam aqui fora. Mas, já que convidaram o Amor, aonde ele vai, nós vamos com ele também. Onde houver amor, há também riqueza e sucesso. Nunca se esqueça disso. O amor não abre uma porta. O amor é a maior porta, que sempre está aberta."

Eu odeio o meu pecado. Eu odeio trair a confiança de Deus.

Se o seu coração estiver pesado,

Há no coração do ímpio a voz da transgressão. Não há temor de Deus diante de seus olhos, porque em seus olhos se lisonjeia. Até que a sua iniquidade se descubra ser detestável. As palavras da sua boca são malícia e engano. Deixou de entender e de fazer o bem. Maquina a transgressão na sua cama. Põe-se em caminho que não é bom.

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3: Neste LP, eu quero testemunhar como foi a minha conversão. Os irmãos que ouvirem o hino A Cura e a Conversão, medite bem neste grande milagre que Deus operou na vida da minha filha Rosângela. E após eu ver esta operação divina, eu abracei Jesus pela fé e nunca mais voltarei atrás, pois a minha filha estava desenganada por dois médicos especialistas, um da cidade de Americana e o outro da cidade de Jundiaí. Os médicos afirmaram que ela sofria de câncer no sangue. E após comprovar, ele me disse: seja forte, mas esta filha você não vai criar, a não ser um milagre. Mas eu disse ao médico: eu creio em milagres. E quando dei meu primeiro passo no Evangelho, e após uma oração de fé, ela foi curada na hora e o meu coração converteu. Graças a Deus. Hoje tenho um lar abençoado. Tenho quatro filhos: a Rosângela, o Joesel, o Jaciel e o Joel. E tenho uma excelente companheira, minha esposa Yolanda, que também canta para louvar a Deus. Já gravou quatro hinos em um LP junto de mim. E o Joesel, meu filho, também já gravou o seu primeiro LP. E o Jaciel e o Joel, autores de alguns hinos que eu...

Jesus. Hoje, para nossa maior alegria, a Rosângela já se casou e tem um lar abençoado. Eu peço aos irmãos que já tomaram conhecimento deste grande milagre, que ore a Deus e agradeça ao Senhor por mim. Agradeça também por minha esposa e ore também por minha filha e seu esposo, enfim, pelo seu lar. Quando eu não era crente, eu tinha minha dupla sertaneja, cantava na Rádio Bandeirantes de São Paulo. A dupla era conhecida Irmãos Campos. Nós estávamos aprofundando nas coisas que o mundo oferecia, mas não agradava a Deus. E por isso, a nossa mãezinha vivia orando para que Deus convertesse os nossos corações. Foi preciso acontecer tudo isto para eu me entregar a Jesus. Mas graças a Deus, hoje sou muito feliz. Glória a Jesus. E você, meu amigo, vai esperar acontecer tudo isto na sua vida para aceitar Jesus? Olha, aceita agora. Jesus é maravilhoso. Amém.

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Nessa vida, eu aprendi que a teoria sem prática é apenas falatório. Assim como o cristianismo sem amor é apenas religiosidade. E o verdadeiro amor, eu aprendi, foi com Jesus.

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0: CCBFM informa a hora certa.
1: 7 horas.
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3: A crise envolvendo o Banco Master elevou a pressão sobre o Congresso Nacional nesta quinta-feira. Parlamentares da oposição e também da base do governo Lula cobraram a instalação de uma comissão parlamentar mista de inquérito para investigar suspeitas de fraudes financeiras envolvendo o banqueiro Daniel Vorcaro, preso pela Polícia Federal na Operação Compliance Zero. Durante a sessão do Congresso desta quinta, o presidente da Casa, Davi Alcolumbre, decidiu não fazer a leitura dos requerimentos que pedem a criação da CPMI. Segundo ele, a sessão havia sido convocada para análise de vetos presidenciais. E a decisão sobre a leitura de uma CPMI cabe exclusivamente a Alcolumbre.
4: As matérias do expediente serão objeto da leitura a juízo do presidente. Portanto, o momento da leitura é um ato discricionário da presidência da mesa do Congresso Nacional.
3: Mesmo sem a leitura oficial, Davi Alcolumbre teve que ouvir bastante no plenário do Congresso Nacional. Tanto parlamentares da direita quanto da esquerda cobraram do senador uma posição para a abertura da CPMI. O senador Flávio Bolsonaro, um dos que estão em meio ao escândalo do Banco Master, foi à tribuna da Câmara para defender a CPMI.
5: Eu quero Daniel Vorcaro e Augusto Lima sentado naquela CPMI, falando qual é a relação que eles tinham com Flávio Bolsonaro. E também qual a relação que eles tinham com o Lula. Qual a relação que eles tinham com Alexandre de Moraes. Porque eu não tenho nada a temer. Eu não tenho nada a esconder. Estou desafiando aqui a esquerda brasileira.
3: Já o líder do governo, o senador Randolfo Rodrigues, disse que o Palácio do Planalto não teme uma CPMI sobre o caso Master.
6: O que a gente compreendeu com o caso Master é que Master, Vorcaro e Bolsonaro são mais do que relação. É uma coisa só. Qualquer delação do senhor Vorcaro, eu acho que deve ter trazido.

0: trazer elementos em relação a isso.
1: Já no Espírito Santo, o presidente Lula, durante uma agenda oficial, também comentou o caso Master. Em tom irônico, ele criticou o financiamento de ações culturais por meio do banqueiro Daniel Vorcaro, sem citar diretamente o filme do ex-presidente Jair Bolsonaro.
2: Nós nunca vamos atrás da lei Daniel Vorcaro para financiar nenhum artista brasileiro. E ainda vai aparecer muito mais coisa.
1: Atualmente existem pelo menos 5 pedidos de investigação sobre o Banco Master protocolados no Congresso. Produção e reportagem, Yuri Hudson.
3: Aprovação de matéria que altera regras sobre prestação de contas, punições e funcionamento administrativo desagradou alguns parlamentares que discordaram do que foi decidido pela maioria. Os líderes partidários sustentam que o objetivo é dar mais segurança jurídica às legendas. A partir dessas alterações, ficam proibidos, por exemplo, bloqueios e penhoras automáticas sobre recursos do fundo partidário e do fundo eleitoral, exceto quando em casos de uso irregular reconhecido pela própria Justiça Eleitoral. O deputado Kim Kataguiri disse que isso não está certo e fez um alerta.
4: Se um partido contratar um trabalhador e ele der calote nas verbas trabalhistas, se o partido não pagar o INSS, se o partido não pagar o FGTS, esse partido não poderá ser penhorado.
3: A deputada Adriana Ventura elevou o tom. Segundo ela, faltou debate, faltou discussão e disse que não é justo os parlamentares conhecerem a matéria meia hora antes de ela ser colocada em votação.
5: Um partido se alimenta de dinheiro público, se é sustentado com dinheiro público do cidadão brasileiro, tem uma fusão, então tem um partido podre que funde com outro partido. Tudo do partido podre não passa para o novo, ele não assume responsabilidade nenhuma.
3: Reação semelhante teve Fernanda Melchiona, que chegou inclusive a fazer um comparativo.
6: O pobre do povo pega ali no cheque especial, tem que pagar, senão é o juro, não sei o que. Os partidos vão ter 15 anos, independente do valor.
3: Discussões e percepções à parte, a matéria foi votada e aprovada pela Câmara. Agora vai para o Senado, onde pode ou não ser modificada. A promulgação é o estágio final para a confirmação deste novo regramento. De Brasília, Paulo Otarã. O ministro-presidente do TSE, Cássio Nunes Marques, disse durante evento aqui em Brasília que a inteligência artificial é um dos principais desafios a serem enfrentados pela Corte Eleitoral nas eleições deste ano. O ministro disse ainda que não se trata de uma mentira isolada, mas rebuscada tecnologicamente e quase perfeita. E isso, reconheceu ele, dá medo.
7: Ela é uma infraestrutura capaz de coletar dados, identificar padrões, inferir comportamentos, segmentar públicos e produzir mensagens em escala. Esse fenômeno se torna ainda mais grave quando se considera a velocidade de circulação dos conteúdos digitais e a dificuldade de resposta imediata antes que o dano eleitoral esteja consumado.
3: Para o especialista em direito eleitoral Renato Galupo, há um mar de descobertas que se tornarão claras no transcorrer do processo. Infelizmente, algo antes inimaginável.
8: Nós estamos falando de uma tecnologia que é uma coisa absolutamente disruptiva, uma coisa nova e uma coisa que avança numa velocidade. A imaginação humana, natural, às vezes não é capaz de alcançar a velocidade com que a coisa se desenvolve. E aí, o que que ocorre? A lei eleitoral, apesar da gente ter a propaganda eleitoral mais regulada do planeta, não traz nada sobre inteligência artificial.
3: Um estudo técnico encomendado por instituições de tecnologia na área digital apontou a presença de inúmeros personagens já desenvolvidos artificialmente, com o objetivo de gerar conteúdos que vão da informação à análise política. São os considerados avatares construídos por inteligência artificial e que potencializarão a apresentação de dados a eleitores comuns, influenciadores, apresentadores, comentaristas e até lideranças populares. Até agora foram apontados e identificados cerca de 20 personagens gerados por IA. Boa parte deles, mais de 60%, não deixam nitidez absoluta de que foram criados artificialmente. De Brasília, Paulo Otarã.
9: A construção civil brasileira está ampliando espaço no mercado internacional durante o Encontro Nacional da Indústria da Construção, realizado em São Paulo. O evento reúne empresários, investidores e representantes do setor para discutir temas como inovação, infraestrutura, sustentabilidade e competitividade da indústria brasileira. Além dos debates, a programação inclui rodadas de negócios com compradores internacionais interessados em produtos e soluções ligados à construção civil. O presidente da Apex Brasil, Agência Brasileira de Promoção de Exportações e Investimentos, Laudemir Miller, destaca o apoio da agência à internacionalização do setor.
10: E a Apex Brasil apoia esse setor de uma forma muito importante. Nós temos já 442 empresas que a gente apoia desse setor, que ano passado exportaram quase 10 bilhões de dólares.
9: Segundo a Apex Brasil, o encontro também reúne compradores internacionais de 8 países em negociações com empresas brasileiras dos segmentos de tintas, ferragens, fechaduras, esquadrias e soluções industriais para construção. A expectativa é ampliar exportações e fortalecer a presença das empresas brasileiras no mercado externo. Laudemir Miller ressalta que a programação inclui centenas de reuniões de negócios entre empresas brasileiras e compradores estrangeiros.
10: O investimento nosso, nos nossos projetos setoriais, junto com o setor privado, em torno de 170 milhões. E aqui a gente trouxe 8 compradores internacionais que vão negociar com 32 empresas, que vai dar mais ou menos umas 240 reuniões.
9: A construção civil brasileira vem ampliando a agenda internacional em áreas ligadas à engenharia, infraestrutura verde, inovação e construção sustentável. Produção e reportagem, Virgínia Alves.
3: Apesar de 11 pedidos de criação da CPI do Banco Master, ainda não foi desta vez. Várias manifestações de parlamentares defenderam a criação da comissão para investigar a densidade, o tamanho e o envolvimento provocado pelo banqueiro Daniel Vorcaro junto aos três poderes. O presidente do Congresso, Davi Alcolumbre, descartou a possibilidade da CPMI durante sessão do Congresso nesta quinta, apesar das cobranças tanto da oposição quanto da base governista. Alcolumbre disse que o objeto principal da sessão conjunta era atender uma demanda importante dos municípios brasileiros, aproveitando a marcha dos prefeitos que encerra com esse item na pauta desta quinta-feira. E reforçou que a decisão sobre pauta cabe à presidência do Congresso. Chegou, inclusive, a pedir desculpas aos parlamentares.
11: Queria dizer a vossas excelências que, naturalmente, uma sessão congressual, ela é, por parte de todos os atores envolvidos, deputados da base, deputados da oposição, senadores da base ou senadores da oposição, importante para o debate do processo legislativo. Sempre entendi que a presidência seria questionada pela questão da leitura dos requerimentos apresentados de criação de comissões parlamentares mistas de inquérito. Mas esse assunto não pode ser o prioritário deste momento da sessão de hoje. Peço desculpa a vossas excelências por não atender a demanda solicitada por mais de 11 congressistas nesta sessão em relação a outro tema que não estava previamente estabelecido na pauta de deliberação e peço a compreensão e desde já agradeço a vossas excelências.
3: Um pedido de CPMI precisa ter o apoio de pelo menos 27 senadores e 171 deputados. Pelo menos 6 dos 11 pedidos protocolados contêm as prerrogativas necessárias, mas esbarram na vontade do presidente do Congresso. De Brasília, Paulo Otarã.
12: Cerca de 100 lideranças empresariais de diferentes regiões do país defenderam em Florianópolis, Santa Catarina, maior articulação política do setor para fortalecer o associativismo no país. O debate ocorreu durante o 4º Encontro Nacional de Fortalecimento do Associativismo, promovido pela Confederação das Associações Comerciais e Empresariais do Brasil, a CACB, em parceria com a Federação das Associações Empresariais de Santa Catarina. As lideranças empresariais defendem maior integração das associações em discussões no Congresso Nacional em pautas como jornada de trabalho, Simples Nacional e reforma tributária. O encontro, realizado no dia 20 de maio, reuniu lideranças empresariais de todo o país ligadas ao G50+, formado por lideranças de associações comerciais de diversas regiões do Brasil, presidentes de federações estaduais, parlamentares, especialistas e autoridades públicas também participaram da reunião. Na avaliação das lideranças empresariais, as temáticas exigem a articulação e o acompanhamento setorial junto junto ao Congresso Nacional, o presidente da CACB, da Federação das Associações Comerciais do Estado de São Paulo e da Associação Comercial de São Paulo, Alfredo Cotaiti Neto, defendeu condições mais equilibradas para a indústria brasileira diante da concorrência internacional. Já o presidente da FACISC, Elson Otto, destacou a importância da união do empresariado para fortalecer o associativismo no país.
13: O empresário tem que participar. Tem que participar da associação empresarial, tem que participar da sua federação, tem que valorizar o trabalho que a nossa confederação, a CACB, faz em Brasília. É nesse sentido que nós somos favoráveis ao G50. Nós precisamos estar unidos e participativo. Nós temos que levar as nossas demandas aos nossos pleitos, aos governadores, aos nossos presidentes da República e defender o associativismo como uma forma de transformação das nossas comunidades.
12: Rodrigo Geara, coordenador executivo do Grupo G50+, conduziu o encontro e destacou que a ocasião foi além da formalização do grupo, com a consolidação de uma agenda de trabalho para o colegiado. Geara afirmou que o encontro e a presença do grupo reforçaram o potencial do engajamento das lideranças.
14: O G50 é um movimento que representa o fortalecimento efetivo do associativismo através da integração, da união, da unidade de voz, formando dessa forma um grande bloco de transformação. E é isso que o Brasil precisa. E o nosso encontro aqui tem esse papel de sensibilizar lideranças e buscar mais do que isso o engajamento e o comprometimento em fazer parte desse movimento de transformação nacional.
12: Durante o evento, a CACB também divulgou dados que mostram que os pequenos negócios correspondem a 93,8% do empresariado brasileiro. Reportagem Bianca Mingotti.
15: A inauguração da sala de depoimento especial do Fórum de Belgaço marcou a programação da 4ª edição do Justiça Itinerante Cooperativa na Amazônia Legal, nesta quarta-feira 20. A cerimônia foi conduzida pelo juiz Bruno Felipe Espada e contou com a presença do desembargador Vanderlei de Oliveira Silva e do juiz auxiliar do CNJ, Hugo Gomes Zaer. Segundo o desembargador Vanderlei de Oliveira e Silva, a sala garante o cumprimento da legislação de proteção à infância e juventude, assegurando acolhimento prioritário e escuta especializada às vítimas.
16: Esse ambiente aqui, ele reverbera o cumprimento do marco constitucional da infância e juventude, do artigo 227, que fala que crianças e adolescentes precisam ser atendidos e acolhidos com prioridade absoluta.
15: A nova estrutura vai permitir que crianças e adolescentes vítimas de violência sejam ouvidos em ambiente adequado e por profissionais capacitados, evitando a revitimização durante os processos judiciais.
16: A escuta protegida diz respeito que essas vítimas só podem ser ouvidas uma vez e não por qualquer pessoa. Tem que ser uma técnica especializada para que estas emoções e sentimentos que foram afetados e agravados em função da violência venha da forma mais adequada possível para constituir como prova dos autos de processo que apuram esse crime e visa a responsabilização do seu autor.
15: Durante a agenda em Melgaço, o desembargador também visitou a rede de proteção da criança e do adolescente do município, com distribuição de cartilhas e material informativo. A programação incluiu ainda capacitações promovidas pelo Conselho Superior da Justiça do Trabalho e pelo Tribunal Superior do Trabalho. De Belém, Edir Gaia.
17: Um em cada três municípios brasileiros não conseguiu cumprir o critério de redução das desigualdades raciais e socioeconômicas na aprendizagem exigido para ampliar o recebimento de recursos federais destinados à educação. Segundo reportagem do jornal O Estado de São Paulo, com base em dados do Ministério da Educação, 1.914 cidades descumpriram a exigência. O critério é estabelecido pelo Valor Aluno Ano Resultado, o VAR, mecanismo criado no âmbito do novo Fundo de Manutenção e Desenvolvimento da Educação Básica, o Fundeb. O VAR estipula condições para ampliar os repasses da União a estados e municípios. Atualmente, o governo federal dispõe de 7,5 bilhões de reais para a distribuição por meio desse instrumento. A reportagem também destaca um estudo da Universidade Federal de Minas Gerais que aponta os impactos da redução das desigualdades educacionais. Segundo a pesquisa, caso o Brasil eliminasse a desigualdade de aprendizagem entre estudantes brancos e negros no ensino médio, a renda da população dos municípios poderia crescer em média 11%. No ensino superior, a eliminação dessa diferença resultaria em um aumento de 7% na renda. Em entrevista ao Estadão, a secretária do MEC, Zara Figueiredo, afirmou que atualmente apenas 11 estados cumprem o

0: 20% na renda. Em entrevista ao Estadão, a secretária do MEC, Zara Figueiredo, afirmou que atualmente apenas 11 estados cumprem o critério de redução das desigualdades raciais e socioeconômicas. Segundo ela, tanto cidades pequenas quanto grandes não conseguiram atender a essas exigências. Diante da dificuldade de implementar as medidas, o MEC decidiu redistribuir mais de 1.500 agentes de governança para apoiar as redes de ensino na promoção da equidade racial e socioeconômica. Além disso, a pasta anunciou o repasse de R$115 milhões por meio do programa Dinheiro Direto na Escola Equidade, destinado ao financiamento das ações voltadas à redução das desigualdades educacionais. O MEC também pretende disponibilizar guias e protocolos para auxiliar gestores escolares na implementação de políticas de equidade. Reportagem Paloma Custódio.
1: Goiás aparece entre os estados com melhor qualidade de vida do país no Índice de Progresso Social Brasil 2026. O estado ficou na sexta posição nacional, com nota 64,52, acima da média brasileira, que foi de 63,40. O levantamento avalia condições sociais e ambientais dos municípios brasileiros, sem considerar indicadores econômicos. Ao todo, são analisados 57 indicadores ligados a áreas como saúde, educação, saneamento, moradia, segurança, acesso à informação, inclusão social e meio ambiente. Segundo o estudo, Goiás teve desempenho acima da média nacional nas três dimensões avaliadas: necessidades humanas básicas, fundamentos do bem-estar e oportunidades. No ranking das cidades, Rio Quente foi o município goiano mais bem colocado do estado, na 52ª posição nacional, com nota 69,53. Goiânia aparece logo depois, em 59º lugar, com nota 69,47. Entre as capitais brasileiras, Goiânia ocupa a sexta colocação, atrás apenas de Curitiba, Brasília, São Paulo, Campo Grande e Belo Horizonte. O levantamento também destaca cidades como Catalão, Quirinópolis, Anápolis, Goianésia, Ceres e Alto Horizonte. De acordo com o levantamento, 16 municípios goianos estão no grupo com os melhores resultados do país. Considerando as três faixas mais altas do índice, Goiás reúne 151 municípios, o equivalente a mais de 60% das cidades do estado. Reportagem Marquesan Araújo.
0: A oferta de serviços associados à venda de produtos pela indústria brasileira, como pós-venda, personalização, instalação e manutenção, ainda é limitada e representa uma oportunidade de expansão para o setor. É o que mostra a sondagem especial número 100, Serviços na Indústria, divulgada pela Confederação Nacional da Indústria, a CNI. Entre as empresas entrevistadas pelo levantamento, 41% afirmaram não oferecer serviço aos clientes, enquanto 40% ofertam, mas apenas 16% cobram por eles. O especialista em políticas e indústria da CNI, Rafael Salles Rios, afirma que países desenvolvidos vêm passando nas últimas décadas por um processo de servitização da economia, tendência em que os serviços passam a integrar cada vez mais os produtos.
2: Para se ter uma ideia, 40% das receitas hoje de uma empresa de smartphone vem dos serviços do smartphone, não mais da venda do smartphone em si. Quando você compra um carro ou uma TV, junto com a sua TV, junto com o seu carro, tem um conjunto de serviços, assistências técnicas avançadas, serviços de aplicativo, entre outras coisas, qualifica, aumenta a qualidade do produto que está sendo comercializado.
0: Segundo o especialista, o Brasil vive uma etapa intermediária desse processo.
2: Alguns setores já estão incorporando muitos serviços de agregação de valor. Alguns setores ainda não estão nesse mesmo nível, mas acreditamos que num processo estrutural da nossa economia, toda a indústria caminhará para esse processo de servitização, seja colocando mais serviços dentro do processo produtivo para se tornar mais competitiva, mais produtiva, seja no desenvolvimento de novos produtos.
0: O estudo também aponta que os gastos da indústria com serviços especializados contribuem tanto para a redução de custos quanto para o aumento do valor agregado dos produtos. A cada R$100 faturados, o setor industrial destina R$19 à contratação de serviços, sendo que 25% desse total corresponde a serviços industriais especializados. Os segmentos de vestuário, celulose e papel, higiene pessoal, perfumaria,

0: limpeza, farmoquímicos e farmacêuticos, equipamentos de informática e eletrônicos, máquinas e equipamentos e móveis estão entre os que mais contratam serviços voltados tanto à redução de custos quanto à agregação de valor. Reportagem Paloma Custódio.
1: A Caixa inicia nesta sexta-feira, dia 22, o pagamento do Bolsa Família referente ao mês de maio para os beneficiários com o número de identificação social ONIS terminado em 5. Os pagamentos são realizados preferencialmente na Poupança Caixa ou Conta Caixa Tem. Com a Conta Caixa Tem, os beneficiários podem pagar contas e fazer transferências diretamente pelo aplicativo no celular. O benefício também pode ser movimentado com o cartão de débito da conta em comércios, unidades lotéricas, correspondentes Caixa Aqui, terminais de autoatendimento e agências da Caixa. Além disso, é possível realizar saques sem cartão nos terminais de autoatendimento e unidades lotéricas, utilizando a identificação biométrica previamente cadastrada em uma agência da Caixa. No aplicativo Bolsa Família, é possível acompanhar as informações dos benefícios, além de receber atualizações e novidades sobre o programa. Para baixar os aplicativos Caixa Tem e Bolsa Família, basta acessar a loja de aplicativos do seu smartphone. É gratuito.
0: O mercado financeiro fechou esta quinta-feira em leve alta. O Ibovespa, principal índice da Bolsa Brasileira, avançou 0,17% e encerrou o pregão aos 177.650 pontos. O desempenho do mercado foi influenciado pelo cenário internacional, especialmente por notícias contraditórias envolvendo uma possível redução das tensões entre os Estados Unidos e Irã. Segundo analistas, os investidores seguem atentos aos impactos do conflito sobre o preço do petróleo e os reflexos na inflação global. Com sinais de possível alívio no cenário externo, parte do mercado voltou a buscar investimento em ações. Os dados são da B3. Reportagem Juline Pogorzelski. O dólar encerrou esta quinta-feira, dia 21, praticamente estável. A moeda norte-americana fechou cotada a R$ 4,99, com leve queda de 0,06%. Durante o dia, o dólar chegou a operar em alta, mas perdeu força ao longo da tarde e atingiu a mínima de R$ 4,98. Segundo analistas, o movimento foi influenciado pelo cenário internacional, após notícias sobre possíveis avanços nas negociações entre o Irã e os Estados Unidos. Reportagem Juline Pogorzelski.
1: O Senado adiou a votação do projeto que cria uma linha especial de crédito para produtores rurais afetados por eventos climáticos e impactos econômicos ligados a conflitos internacionais. A proposta seria analisada na Comissão de Assuntos Econômicos na quarta-feira, dia 20, mas a discussão foi suspensa para a construção de um acordo entre governo e parlamentares. O ministro da Fazenda, Dário Durigan, se reuniu com senadores e deputados para tentar fechar um consenso sobre o texto. Segundo ele, as negociações avançaram e a expectativa é de que a proposta volte à pauta já na próxima semana. De acordo com o governo, o custo do projeto pode chegar a R$ 817 bilhões de reais em 13 anos. Só em 2027, o impacto estimado é de R$ 150 bilhões de reais. O ministro afirmou que o objetivo é atender produtores em dificuldade sem comprometer o equilíbrio das contas públicas. Entre os principais pontos em discussão estão os critérios para definir quem terá acesso ao crédito, os prazos de pagamento e as condições de renegociação das dívidas. No encontro, o governo sinalizou acordo para ampliar o prazo de pagamento de 6 para 10 anos, dependendo do nível de perda do produtor. Também foi discutida a ampliação do período de carência, que pode chegar a 2 anos, com cobrança de juros desde o início. Outro tema da reunião foi a criação de um fundo garantidor para o agronegócio nos moldes do Fundo Garantidor de Crédito usado no sistema financeiro. A Frente Parlamentar da Agropecuária pressiona para que o texto seja aprovado antes do próximo Plano Safra. Reportagem Marquesan Araújo.
2: O setor produtivo defende que a atualização dos limites de faturamento anual do microempreendedor individual seja estendida às demais faixas de enquadramento do Simples Nacional. O projeto é considerado estratégico para reduzir a informalidade e aliviar a pressão sobre pequenos negócios. Para o presidente da Associação Comercial, Industrial e Agrícola de Nova Friburgo, no Rio de Janeiro, Roosevelt Serafim Consi, a matéria pode corrigir uma distorção tributária e reenquadrar companhias que saíram por aumentos no faturamento apenas por causa da correção inflacionária, sem ganhos reais.
3: O Brasil viveu inflação, aumento de custos, energia mais cara, folha mais cara, aluguel mais caro, matéria-prima mais cara. Muitas empresas faturam mais hoje apenas para sobreviver, não porque ficaram mais ricas, né? E a gente precisa trabalhar isso, a gente precisa enfrentar. São mais de 8 anos já que a gente não tem essa tabela ajustada ou reajustada, né? E isso está punindo efetivamente essa classe empresarial que quem sustenta o país.
2: A deputada federal Soraya Santos, do PL do Rio de Janeiro, destaca que as mulheres são as mais prejudicadas pela defasagem na tabela. Ela cita pesquisas que apontam que a população feminina se tornou responsável pela maioria dos negócios abertos no Brasil. A maior parte é enquadrada como MEIs ou nas faixas do Simples Nacional. E, portanto, a falta de atualização dos faturamentos máximos acaba estrangulando financeiramente as atividades.
4: É como se você olhasse assim, perto de vidro, e achasse que você pode voar. Aí chega lá, meu limite financeiro está aqui. Eu preciso romper isso. Então, ao invés de eu estar ajudando, eu estou só fomentando o quê? Informalidade. Informalidade tira a dignidade da pessoa de poder ter um comprovante para comprar seu carro, para comprar seu sonho.
2: O tema está sendo discutido atualmente em uma comissão especial instalada na Câmara dos Deputados, dentro do projeto que eleva o limite de faturamento anual do MEI para até R$ 130 mil reais e autoriza esse perfil de empreendedor a contratar até 2 empregados. Entidades empresariais defendem uma elevação maior, aproximadamente R$ 145 mil reais anuais para o MEI, R$ 869 mil reais para microempresas e R$ 8.700.000 mil reais para empresas de pequeno porte. O relator do texto, deputado Jorge Guetem, do Republicano Catarinense, sinalizou que deve atender às reivindicações. Alfredo Cotaite Neto, presidente da Confederação das Associações Comerciais e Empresariais do Brasil, a CACB, da Federação das Associações Comerciais do Estado de São Paulo e da Associação Comercial de São Paulo, destaca que a medida é essencial para evitar que empresas abandonem o regime simplificado ou migrem para a informalidade.
5: O que nós precisamos é conscientizar os nossos políticos a importância da aprovação do aumento do limite do Simples Nacional, pelo menos para o MEI, o microempreendedor individual, e para o micro e a microempresa. Sem isso, as empresas ou vão mudar o seu regime ou vão para a informalidade.
2: O Simples Nacional reúne diversos impostos em uma única guia e é hoje o principal regime tributário para pequenos negócios no país. Os limites de faturamento anuais são R$ 81 mil para MEIs, R$ 360 mil para microempresas e R$ 4.800.000 reais para empresas de pequeno porte. Eles foram definidos em 2018 e desde então não foram revistos. Reportagem Álvaro Couto.
6: Hoje, quando alguém compra um carro, eletrodoméstico ou celular, muitas vezes leva junto alguns serviços, como manutenção, suporte técnico, armazenamento em nuvem e atendimento pós-venda. É que a indústria moderna já não entrega apenas produtos físicos, mas também serviços agregados para gerar valor e melhorar a experiência do cliente. Uma marca das economias mais avançadas, como explica o especialista em políticas e indústria da CNI, Rafael Salles Rios.
7: Nas últimas décadas, temos observado que diferentes economias, principalmente as economias desenvolvidas, têm passado por um processo de servitização. Cada vez mais, os serviços estão ficando embutidos nos diversos produtos. E não é diferente na indústria. Para se ter uma ideia, 40% das receitas hoje de uma empresa de smartphone vem dos serviços do smartphone, não mais da venda do smartphone em si.
6: De acordo com o levantamento divulgado pela Confederação Nacional da Indústria, o Brasil está no estágio intermediário da chamada servitização. Entre as empresas ouvidas, 41% disseram que não oferecem nenhum serviço aos clientes. Já 40% afirmaram oferecer algum tipo de serviço, mas só 16% cobram por isso. A pesquisa mostra que ainda há espaço para ampliar a presença de serviços na indústria brasileira. Mas, segundo o especialista Rafael Rios, esse avanço depende de algumas condições.
7: Para isso, precisamos pensar também em políticas industriais mais modernas, que possam contemplar uma dimensão multissetorial, pensando em indústria e serviços, pois a indústria ela é uma grande demandante de serviços de alta qualificação, e isso pode também transformar o setor de serviços. Uma indústria forte, que demande por mais serviços de alta qualificação, é uma indústria que vai demandar mais empregos e renda de alta qualidade.
6: A cada R$ 100 faturados, a indústria gasta em média R$ 19 com a contratação de serviços. A maior parte das empresas investe em serviços para reduzir custos, como manutenção e reparo de máquinas e equipamentos. No entanto, esses serviços acabam tendo pouco impacto na valorização do produto. O estudo Sondagem Especial número 100, Serviços na Indústria, da CNI, também aponta que as empresas ainda enfrentam dificuldades para contratar serviços especializados. Os principais problemas apontados são o preço alto, a dificuldade de encontrar fornecedores especializados e a baixa qualidade da entrega. Produção e reportagem, Valquíria Rios.
8: A Seara Alimentos, do grupo JBS, maior processador de carnes do mundo, foi condenada pela Justiça do Trabalho em R$ 1 milhão por subnotificação de acidentes e doenças do trabalho em Seberi, no Rio Grande do Sul. A sentença atende pedido do Ministério Público do Trabalho, explica a procuradora do órgão, Priscila Dibi.
9: O Ministério Público do Trabalho, no Rio Grande do Sul, a partir de uma inspeção realizada em junho de 2025 em um frigorífico da empresa Seara Alimentos, do grupo JBS, constatou a prática da subnotificação de acidente de trabalho na empresa. Foram constatados 3.573 casos de subnotificação de acidente de trabalho, em que, ocorrido o acidente ou a doença do trabalho, não houve emissão da comunicação de acidente de trabalho, a CAT, por parte da empresa.
8: A empresa ainda culpava os trabalhadores pelos acidentes de trabalho.
9: Foi constatado ainda que as investigações de acidente de trabalho realizadas pela empresa tendem a culpabilizar o próprio trabalhador pela ocorrência do infortúnio. Então, das 170 investigações que o Ministério Público do Trabalho analisou, em 162 delas foi registrado como consequência ou como causa desse acidente o fator pessoal de insegurança ou a própria condição insegura praticada pelo próprio trabalhador, trazendo esse conceito de culpabilização do trabalhador pela ocorrência do acidente de trabalho.
8: A Justiça do Trabalho já havia concedido em outubro de 2025 uma liminar a pedido do Ministério Público do Trabalho para que a Seara passasse a notificar corretamente os acidentes de trabalho.
9: O reconhecimento e a notificação desses casos ela é imprescindível para a realização de uma vigilância em saúde do trabalhador eficaz. Mas, além disso, produz efeitos na esfera privada do próprio trabalhador. Ela gera, por exemplo, repercussão no período de carência de benefícios previdenciários em face do INSS, do valor e a base de cálculo dos benefícios, como aposentadoria por invalidez, por exemplo, estabilidade provisória para o trabalhador, a depender da ocorrência desse acidente, do prazo, período de afastamento, gera e impõe que o empregador realize os depósitos do FGTS no período do afastamento, quando decorrente de um acidente ou doença do trabalho.
8: Em caso de descumprimento da adequação da conduta, a empresa pode ser multada em R$ 50 mil por item não atendido, além de R$ 5 mil por trabalhador prejudicado. A justiça também condenou a empresa ao pagamento de R$ 1 milhão por dano moral coletivo. Procurada, a JBS não se manifestou. Produção e reportagem, Rafael Silva.
10: No dia 18 de maio passado, Dia Nacional da Luta Antimanicomial, os últimos 14 pacientes do antigo Hospital Colônia de Barbacena, na região do Campo das Vertentes, em Minas Gerais, foram transferidos para uma residência terapêutica. Até o final da década de 1980, o lugar foi cenário de violações de direitos humanos. Milhares de pessoas foram internadas sem diagnóstico médico. Gente marginalizada, homossexuais, pobres e indesejados. 60 mil pessoas morreram no lugar. Naquela época, o Brasil adotava um modelo manicomial. A internação era a regra. Afastar a pessoa da convivência social e mantê-la internada por anos ou até décadas. Depois da reforma psiquiátrica, em 2011, foi criada a RAPS, rede de atenção psicossocial. Conforme explica a promotora de justiça do Ministério Público de Minas Gerais, Giovana Caroni.
11: A RADS é um conjunto de serviços. Nós temos o CAPS, que é o Centro de Atenção Psicossocial. Nós temos o Serviço Residencial Terapêutico. Nós temos os leitos de saúde mental no Hospital Geral, que é a retaguarda para os CAPS. Nós temos também o programa de desinstitucionalização, o programa de volta para casa. Nós temos as unidades de acolhimento transitório.
10: Faltam centros de atenção psicossocial. Dos 853 municípios de Minas Gerais, só 274 têm CAPS. Outras 32 cidades que são elegíveis para a implantação das unidades não receberam investimento. O Ministério Público do Estado busca

0: são elegíveis para a implantação das unidades não receberam investimento. O Ministério Público do Estado busca aprimorar o trabalho dos promotores de justiça para fortalecer a rede de atenção psicossocial. Uma das ações são seminários e encontros com especialistas. Em um desses eventos, a psicóloga e doutora em saúde coletiva, Ana Regina Machado, afirmou que o modelo atual é um grande avanço.
1: Não é uma rede que gerou desassistência, embora há algumas adversários que apontem isso, mas a gente tem uma rede que tem se ampliado, que tem desafios, há um debate também, há uma disputa, como eu disse, entre modelos de atenção, né? Há quem defenda uma saída que eu diria que a princípio, né, parece mais fácil, que é a segregação, que é a saída dos hospitais, né? Mas a gente entende que historicamente isso talvez não seja diferente hoje em dia, seja marcado pela violação dos direitos, seja marcado pela segregação, pela violência, e é um caminho que é impossível.
0: Para o promotor de justiça do Ministério Público do Rio Grande do Sul, Leonardo Menin, o funcionamento da rede depende de políticas públicas bem estruturadas.
2: Quando a política pública é insuficiente, a comunidade se socorre do Ministério Público, muitas vezes com a intenção asilar, de segregação, de internação. E o Ministério Público fica nessa, se depara então com a impossibilidade desse tipo de atuação, porque é legalmente inviável, mas com uma política pública pouco estruturada e, portanto, com um problema de difícil resolução. Uma visão mais holística da interação do sujeito com a sociedade demanda políticas muito mais complexas do que uma mera política de medicalização ou de hospitalização.
0: Apesar da lei antimanicomial prever o fechamento de todos os hospitais psiquiátricos públicos, o Brasil ainda tem mais de 10 mil leitos. Dados do governo federal indicam que Minas Gerais tem 3 unidades em funcionamento, com cerca de 400 leitos. Do Ministério Público de Minas Gerais, Marco Aurélio Franco.
3: O Corinthians entrou em campo com um time misto, já que já está classificado às oitavas de final da Copa Libertadores da América. E o time alternativo do técnico Fernando Diniz ficou no empate diante do Peñarol, do Uruguai, 1-1. E assim garantindo o primeiro lugar no grupo da Liberta. O técnico Fernando Diniz falou sobre a atuação do seu time e também da rodagem do elenco.
4: O time fez um jogo muito bom, competiu muito, marcou muito bem. O Peñarol não teve uma chance clara de gol, nem o gol foi uma chance clara, que foi uma bola raspada ali de primeiro pau. Eles tiveram a felicidade de bater bem. Se tinha alguma coisa para lamentar no jogo, foi a quantidade de gols que a gente perdeu. Que a gente era para ter vencido o jogo hoje. Dos jogos fora, com certeza, foi um jogo que a gente teve mais chance de vencer. Mais do que contra a Platense, mais do que contra o Santa Fé. Então, assim, teve um volume de chances criadas muito bom. E defensivamente voltou a ter um comportamento muito bom também.
3: De titulares mesmo da equipe do Corinthians, que entraram em campo nesta quinta-feira, somente o goleiro Hugo Souza e os zagueiros Gustavo Henrique e Gabriel Paulista, que começaram jogando. O técnico Fernando Diniz utilizou do artifício da classificação para descansar os seus principais jogadores, já que o treinador sabe da importância do jogo do fim de semana pelo Campeonato Brasileiro, onde o Corinthians enfrenta o Atlético Mineiro no domingo na Neoquímica Arena, o Corinthians que está na zona do rebaixamento. Então, na Libertadores, tudo vai indo muito bem, mas no Brasileirão tem que correr atrás do prejuízo. E uma outra informação da Copa Libertadores da América, a Conmebol divulgou nesta quinta-feira que deu o W.O. naquela partida entre Flamengo e Independiente Medellín, onde o jogo acabou ficando suspenso por conta dos protestos do torcedor da equipe adversária. Então, W.O., o Flamengo garantiu os 3 pontos, já estava classificado na Libertadores, agora coloca mais uma frente na liderança do Grupo A na fase de grupos. Com informações da Libertadores, Daniela Esperon. O Atlético Mineiro venceu o Cienciano e fica a uma vitória de se classificar às oitavas de final da Copa Sul-Americana. O Galo venceu por 2-0, gols marcados por Bernat e Renan Lodi. O detalhe é que tudo ficou para a última rodada. O Galo precisa da vitória.

0: vitória diante do Puerto Cabello, em casa, para garantir essa vaga direta às oitavas. O meio-campista Alexander falou após a partida sobre o jogo e também a expectativa de classificação.
1: Uma boa partida, mas precisava escapar no finalzinho. Eu acho que a gente ter ajustado isso nos ajudou bastante. E a equipe tá com mais confiança para poder jogar. E a gente fica muito feliz de poder estar entregando isso dentro de campo. E eu acho que a gente tem que continuar trabalhando para continuar mantendo as boas partidas e conseguir as vitórias e as classificações que a gente tem.
0: E quem não entrou em campo nesta quinta-feira, mas já garantiu a classificação, foi o Botafogo, que com o empate entre Racing e Caracas em 2-2 na Argentina, o Botafogo, que venceu na última quarta-feira o Independente Petroleiro por 3-0, está classificado às oitavas de final da Copa Sul-Americana, garantindo a primeira posição com 13 pontos, então uma vaga direta. Lembrando que, como o São Paulo, que vai buscar na última rodada essa consolidação, se mantém na liderança do Grupo C. O Santos vive um momento complicado, a lanterna do Grupo D, e na última rodada vai tentar um milagre. O Vasco também se complicou após a derrota no meio de semana, precisa vencer e torcer por um tropeço do Olímpia no Grupo G para conseguir a classificação direta. E no Grupo H, o Bragantino mantém uma esperança de ir para a repescagem. Lembrando que o Bragantino não consegue mais a liderança do Grupo H, que ficou com o River Plate. Com informações da Copa Sul-Americana, Daniela Esperon.
2: O mercado da soja abre essa sexta-feira, dia 22, com alta nos preços no Paraná. No interior do estado, a saca de 60 quilos registra valorização de 0,11% e é negociada a R$ 123,32. Já no litoral paranaense, em Paranaguá, a commodity sobe 0,30%, com a saca cotada a R$ 129,64. No mercado do trigo, o cenário é misto entre os estados do sul do país. No Paraná, a tonelada do cereal apresenta queda de 0,14% e é vendida a R$ 1.357,67. Enquanto isso, no Rio Grande do Sul, o trigo registra alta de 0,51%, com a tonelada negociada a R$ 1.314,47. Os dados são do CPEA. Reportagem Juline Pogorzelski. O mercado agrícola abre esta sexta-feira, 22, com valorização para o café arábica e para o café robusta. A saca de 60 quilos do café arábica teve alta de 0,54% e está sendo negociada a R$ 1.614,77 na cidade de São Paulo. Já o café robusta apresentou valorização de 0,30%, com a saca cotada a R$ 921,00 e 88 centavos. No mercado do açúcar cristal, os preços variam entre as principais praças paulistas. Na capital de São Paulo, a saca de 50 quilos subiu 0,89% e é negociada a R$ 94,08. Em Santos, no litoral paulista, houve valorização de 0,21% com o produto vendido a R$ 105,37, em média, sem impostos. O milho, por sua vez, registrou leve queda. A saca de 60 quilos é comercializada a R$ 65,41, após recuo de 0,11%. Os valores são do CPEA. Reportagem Juline Pogorzelski. O mercado do boi gordo registrou leve alta nesta sexta-feira, 22. Em São Paulo, a arroba é negociada a R$ 349,55, avanço de 0,10%. Já no mercado de frango, os preços seguem estáveis nas regiões da Grande São Paulo, São José do Rio Preto e Descalvado. O frango congelado permanece vendido a R$ 7,48 o quilo, enquanto o frango resfriado segue cotado a R$ 7,49. A carcaça suína especial também manteve estabilidade e continua negociada a R$ 8,66 por quilo nos atacados da Grande São Paulo. No mercado do suíno vivo, houve queda nos preços em Minas Gerais e no Paraná. Já em Santa Catarina, São Paulo e Rio Grande do Sul, registraram instabilidades nas cotações. Os dados são do CPEA. Reportagem, Juline Pogorzelski.
3: Previsão do tempo para sexta-feira, 22 de maio de 2026. Região Centro-Oeste. Em Cuiabá, Mato Grosso, o dia vai ser de céu encoberto. Os termômetros registram mínima de 17 e máxima de 23 graus. A umidade relativa do ar gira em torno de 100 a 50%. Em Trombas, Goiás, a comemoração de aniversário vai ser com o céu encoberto. A temperatura mínima é de 20 e a máxima de 32 graus. A umidade relativa do ar é de 70 a 30%. Região Nordeste. João Pessoa, Paraíba, vai ter uma sexta-feira com céu claro. A temperatura marca mínima de 24 graus e máxima de 29 graus. A umidade relativa do ar vai de 90 a 65%. Em Pacajus, Ceará, a previsão é de céu claro durante todo o dia. A temperatura mínima é de 23 e a máxima de 32 graus. A umidade do ar varia de 100 a 50%. Região Norte. Em Manaus, Amazonas, o dia vai ser de céu encoberto com pancadas de chuvas isoladas. A temperatura mínima é de 24 e a máxima de 31 graus. A umidade do ar é de 100 a 80%. Em Porto Velho, Rondônia, a previsão é de céu encoberto. A temperatura mínima é de 20 e a máxima de 29 graus. A umidade relativa do ar é de 100 a 55%. Região Sudeste. No Rio de Janeiro, capital, a previsão é de céu encoberto sem previsão de chuva. Os termômetros registram mínima de 18 e máxima de 26 graus. A umidade relativa do ar vai de 90 a 40%. Medina, Minas Gerais, festeja aniversário com céu encoberto, mas pode chuviscar durante a noite. A temperatura mínima é de 17 e a máxima de 27 graus. A umidade relativa do ar é de 95 a 50%. Região Sul. Em Florianópolis, Santa Catarina, o dia vai ser de céu encoberto. Os termômetros registram mínima de 11 e máxima de 18 graus. A umidade relativa do ar oscila entre 90 e 50%. Mariano Moro, no Rio Grande do Sul, comemora aniversário com céu encoberto, mas pode chover à tarde e à noite. Os termômetros registram mínima de 8 e máxima de 14 graus. A umidade relativa do ar fica entre 100 e 60%. Você ouviu a previsão do tempo para sexta-feira, 22 de maio de 2026. Com informações do IBGE Cidades e do Instituto Nacional de Meteorologia, INMET, José Carlos Andrade.
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Bom dia para você que nos ouve agora no Rio de Janeiro. São 8 horas e 7 minutos. Está entrando no ar o meu, seu, nosso programa devocional. É o nosso programa de todos os dias de segunda a sexta-feira. Eu e você temos um encontro marcado aqui por esta rádio, através deste programa que tem edificado vidas, tem edificado a minha vida e certamente vai edificar a tua vida também. E é com grande alegria que nós vamos adentrando a sua casa através das ondas desta emissora, seja via web, seja via FM. Vamos a partir de agora até as 10 da manhã, ou quase isso, com este nosso programa. Hoje sexta-feira, sexta-feira, dia 22 de maio de 2026. Pois é, meu querido e meu amado irmão, sextou. 20 graus agora no Rio de Janeiro, céu nublado, com chuva leve, né? Há previsão de chuva para hoje. Amanhã, céu nublado, também depois de amanhã, enfim. Mas há chuva também para os próximos dias, ok? Então tá, são 8 horas e 9 minutos agora no Rio de Janeiro, sem mais delonga. Vamos estar fazendo aqui a nossa oração de abertura do nosso programa. Vamos falar com Deus. Soberano Deus e eterno Pai, em nome do seu Filho, mais uma vez, nós nos colocamos diante de Ti, primeiramente, para Te pedir perdão pelo nosso pecado, por nossa falha e por nossas transgressões. E queremos Te agradecer pela oportunidade e pelo privilégio que o Senhor nos concede. Queremos entregar em Tuas mãos o nosso dia. Queremos te apresentar, entregar a nossa família. Eu te entrego esta rádio, este trabalho, este ministério em tuas mãos. Bem como, Senhor, eu te entrego a cada ouvinte, cada pessoa que ouve esta programação. Eu te entrego nas tuas mãos, Pai. Porque tu és socorro bem presente na hora da angústia. Então, que essa manhã seja manhã da resposta de Deus na vida daquele e daquela que tem buscado, esperado e confiado no Senhor. Eu te entrego, meu Deus, em tuas mãos, crendo que essa manhã seja manhã da cura, amanhã da libertação, amanhã do renovo, amanhã da restauração, amanhã do novo de Deus na vida do meu irmão e da minha irmã. Pai, que nessa manhã nós venhamos, Pai, contribuir através desta programação, através desta rádio, desses momentos, com o crescimento do teu reino. Queremos ser instrumentos seus, meu Pai. Então, que tudo que nós falarmos ou fizermos aqui, que seja para a edificação do teu reino, que seja para a tua honra e para a tua glória, em nome do teu Filho. Assim nós oramos e te agradecemos, em nome do teu Filho. Amém, amém e amém. Graças a Deus. Muito bem, meu querido e meu amado irmão, minha querida e minha amada irmã. São 8 horas e 11 minutos agora no Rio de Janeiro. E você está ouvindo o programa devocional, meu programa, o seu programa, o nosso programa de todas as manhãs, não é? Todos os dias de segunda a sexta-feira, obviamente que salvo, né, alguma situação especial, alguma necessidade especial, aí a gente não pode estar, né? Mas fora isso, nós estamos por aqui sempre, né, para honra e para glória do nosso Deus, até que o Senhor venha, né? Ou até que ele bata um fio pra gente. 8 horas e 12 minutos do Rio de Janeiro. Vamos estar lendo aqui o nosso versículo. Nosso versículo do dia, já pra gente começar aí o nosso dia. Nosso dia abençoado, né? Nada melhor do que você já na parte da manhã, você já pegar aqui, abrir sua Bíblia, já ler aquele versículo. Eu não tô falando de caixinha de promessa, não. Tô falando da Bíblia mesmo. Você abre a Bíblia aí e aí você tira aquele versículo, você lê, né? Independente se é agradável. Na verdade, a palavra de Deus, por mais dura que seja às vezes,
é sempre agradável, né? Ou pelo menos deveria ser, né? Então tá aqui, olha, Mateus 5:44 diz assim: mas eu digo, amem os seus inimigos e orem por aqueles que te perseguem. É difícil isso, né? Não é muito fácil. Pelo menos, sinceramente, é difícil. Na base da falsidade aí, aí é até fácil. Tá pedindo a Deus, Senhor, abençoa, mas se puder, mata logo de uma vez, né? Pois é. Não é bem assim, não. É amar mesmo, irmão. Amar no sentido de que você reconhece que aquela pessoa que te fez algum mal ou que está te fazendo algum mal, ela está em trevas. Não é, por exemplo, ser sem vergonha, não, tá? Tem gente que confunde as coisas, né? Acha que amar é você ser sem vergonha. Não é isso, não, tá? Não é você ser sem vergonha e virar tapete de uma pessoa malvada e perversa, não. Não tem nada a ver uma coisa com a outra. Amar é você reconhecer que aquela pessoa que te fez o mal, ou que te prejudicou, ou que talvez esteja te fazendo algum mal, ela está em trevas. Ok? Ela está em trevas. E que você não deve pagar com a mesma moeda. Não, de maneira nenhuma. Muito pelo contrário. E se você puder, você ore a Deus, pedindo a Deus para que tire a escama dos olhos desta pessoa, para que ela possa enxergar. Isso é amar, né? Isso é amar, ok? Tem gente que confunde as coisas, né? Acha que a sem vergonhice, a falta de vergonha na cara, é amar. Não, isso aí não é amar. Isso aí é sangue de barata. Nós temos que ter o sangue de Cristo. Não é o sangue de barata. Essa semana eu caí numa situação e onde eu me lembrei muito. E na verdade eu já até falei sobre isso aqui. É. Olha, Cristo, quando ele chega no templo e ele olha aquelas pessoas ali, os vendilhões do templo, né? Fazendo comércio na casa do nosso pai, o que que ele faz? Não é? Ele faz ali um azarogue, que é uma espécie de chicote feito de cordas, e desce no lombo deles. Não é? Pois é. O próprio Paulo, quando estava preso, né, em Filipo, e aí eles vão e tentam, né, a libertar Paulo meio que debaixo do pano, para não trazer nenhum escândalo para as autoridades. O que que Paulo diz? Não, não é assim, não. Não é assim. Eu exijo a retratação. Tá certo? Pois é. Então você tem que se colocar no seu lugar de homem de Deus, de mulher de Deus, de pessoa justa, de pessoa honesta, de pessoa honrada. Sabe por quê, meu irmão? Porque existem aquelas pessoas, presta bem atenção no que eu vou falar para você. Existem aquelas pessoas que fazem o mal e se arrependem, né? Enfim, mas existem aquelas pessoas que vão continuar fazendo o mal. Elas são más. Alguns são filhos da luz, mas outros são filhos da perdição. Entendam isso. Eu não sei quem é, mas alguns são filhos da perdição, sim. Ok? Então tá. São 8:17 no Rio de Janeiro e a palavra é essa, olha. Mateus 5:44. Amem os seus inimigos e orem por aqueles que... Amem os seus amigos e orem por aqueles que os perseguem. Ó, amem seus amigos e orem por aqueles que vos perseguem. Entendeu o que eu falei ainda há pouco? Peça a Deus, né, que abra os olhos desta pessoa que te persegue

0: né? Que abra os olhos desta pessoa que te persegue e que te faz mal, ok? É assim que você deve orar. E entender que um dia nós também, de uma forma ou de outra, nós já estivemos também em trevas. Andávamos por caminhos tortuosos, cometíamos torpezas, fazíamos coisas que não agradavam ao Senhor. Quem de nós nunca pecou, não é? Ou que não peca, não é verdade? Então, amem os seus amigos e orem por aqueles que os perseguem. Tá certo? Muito bem. 8 horas e 18 minutos no Rio de Janeiro. A gente agora vai dar uma passada rapidinha. Nossa, lembrando que o nosso telefone de contato é o 21 96 548 8214. Anota aí, 21 96 548 8214. E você pode interagir conosco através deste número telefônico, deixando aí o seu pedido de oração, deixando aí o seu comentário, deixando aí a sua sugestão e até aí a sua crítica, se você assim achar, né, necessário. Fique à vontade. 21 96 548 8214 é o nosso telefone de contato. 8 horas e 19 minutos agora, né, na cidade maravilhosa, que inclusive já foi até capital da república, né? Infelizmente não é mais. Por que eu falo isso? Porque se fosse, as coisas seriam bem diferentes. Um dia a gente vai falar por que que o governo brasileiro mudou a capital para Brasília. Aí vocês vão entender bem. Bom, são 8 horas e 19 minutos. Vamos sim, agora olha, 4 anos de prisão. Campanha internacional pede libertação de pastor na Nicarágua.
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0: certa. Tá aqui, olha, a organização Christian Solidarity Worldwide, CSW, intensificou sua campanha pela libertação do pastor evangélico Afrem Antônio Vilches Lopes. Vilches Lopes, preso na Nicarágua há 4 anos. Nesta semana, a entidade entregou petições assinadas por mais de 1000 pessoas e missões diplomáticas nicaragüenses em 8 países, entre eles os Estados Unidos, México, Suíça, Colômbia, Bélgica, Áustria, El Salvador, Cuba. O documento pede a soltura imediata e incondicional do religioso. O pastor Vilches Lopes foi detido em 15 de maio de 2022 após supostamente ter sido agredido por agentes policiais. 3 dias depois, as autoridades o acusaram formalmente de estupro qualificado e danos psicológicos contra um menor de idade, né? A mesma tática, o mesmo modo operante das milícias, dos traficantes. É assim que eles agem quando eles querem matar alguém, né? Eles dizem que a pessoa é estuprador. Normalmente a milícia faz isso também. Mas o tráfico também faz isso. Eles, quando não tem uma prova contra uma pessoa e querem matar aquela pessoa, porque aquela pessoa talvez esteja incomodando, né? É claro que você vai falar, mas eles não precisam de prova. Eles falam, não, mas às vezes a pessoa é muito conhecida ali na localidade. Aí, para evitar uma situação, né? Eles dizem que aquela pessoa, né, é estuprador. Ah, estuprador. A história é sempre essa, né? A CSW, no entanto, sustenta que as acusações são fabricadas e constituem uma retaliação a críticas feitas por ele ao governo do presidente Daniel Ortega e a co-presidente Rosário Murilo. Em setembro de 2022, o Terceiro Tribunal Distrital Especializado em Violência de Manágua condenou o pastor a 23 anos de prisão, segundo a CSW. O tribunal alterou a classificação das acusações.

acusações durante o processo e se recusou a examinar as provas que apontariam para sua inocência, incluindo imagens de câmeras de segurança que supostamente mostrariam um local diferente no horário do crime. A verdade é que as provas contrárias sempre existem, sempre vão existir. O problema é que, como no Brasil, né? Quem está no comando da lei, consequentemente no comando do país, né? Porque quem comanda a lei, se for um mau caráter, um cretino, como nós temos aqui no Brasil, vai comandar o país. Porque faz uma coisa, ele vai lá e desfaz, diz uma coisa, ele vai lá e diz o contrário, né? É exatamente isso. Né? Então, quem está no comando da lei, se for um mau caráter, um cretino, é que vai comandar o país. A exemplo do nosso país, não é? Olha, Assembleias de Deus celebram crescimento e criam estratégia para a nova multiplicação. Nos dias 6 e 7 de maio, líderes da Fraternidade das Assembleias de Deus do Sul da Europa, né? Cuja sigla é CAGF, na sigla em inglês, rede criada em 2011, reuniram-se para compartilhar experiências, recursos e alinhar estratégias de comunicação e cooperação para o continente. O encontro contou com cerca de 15 representantes e teve como tema central serviço e sacrifício diante da expectativa de plantio de novas igrejas pentecostais na região. Os seminários teológicos pentecostais nacionais presentes no evento concordaram em ampliar a colaboração acadêmica entre si e instituir um Dia Internacional de Oração em setembro de 2026. A igreja crescendo, estendendo aí os seus tentáculos, né? Seja ela pentecostal, renovada, enfim. As igrejas estão, né? Aí cada uma seguindo aí a sua linha, né? Seu entendimento e vai crescendo. Como eu digo, importa que o evangelho seja pregado, porque aqueles que pertencem a Deus jamais errarão o caminho, né? Porque às vezes a gente não concorda muito com a certa doutrina, lembrando que eu sou pentecostal, tá, minha gente? Ou pelo menos eu me considero pentecostal, por quê? Porque eu acredito no batismo com o Espírito Santo, eu acredito no falar de língua, eu acredito, né? Então, é claro que eu sou um pentecostal bem diferente do pentecostal costumeiro, né? Já fui assim. Mas aí vem, né, a questão do amadurecimento e tal. Não que os outros não sejam maduros, mas me veio um outro entendimento, vamos dizer assim, né? Então eu ainda me considero um pentecostal, porém com algumas ressalvas, né? Mas voltando aqui ao assunto, importa que o evangelho seja pregado. Né? Importa que o evangelho seja pregado. Porque a palavra de Deus diz que eu gosto de usar esse termo. Nem os loucos errarão o caminho, né? Nem os loucos, é o que a Bíblia diz, nem os loucos errarão o caminho, né? Bom, são 8 horas e 26 minutos no Rio de Janeiro. Você está ouvindo o programa Devocional, meu programa, o seu programa, o nosso programa de todas as manhãs, todos os dias, de segunda a sexta-feira, eu e você temos esse nosso encontro marcado. Sim, encontro marcado. Estamos celebrando, sim, o Pentecostes, né? Aliás, Israel está celebrando o Pentecostes, né? O dia da colheita, né? Das primícias. O dia que Deus entregou, né, a lei a Moisés aos pés do... É muito interessante, né? Se você for pegar, fazer uma... Eu até postei lá na nossa comunidade lá
do Facebook, né? Uma professora que eu sigo ela, eu a sigo, né? Melhor dizendo. Ela é muito boa, né, em história judaica, né? E ela é cristã. Ela é cristã, né? E eu postei um vídeo lá, um vídeo dela falando sobre a questão do Pentecostes. Ela mora em Israel. Não é a Aline, não, porque a Aline é uma judia, né? Uma brasileira judia, né? Que a brasileira judia, que é muito entendida, né? Especialista em história da igreja, história judaica, mas ela é judia. Essa professora, deixa eu ver se. Acho que eu pensei que eu tinha postado aqui, mas eu acho que eu não postei, não, minha gente. Mas daqui a pouco eu posto de novo, né? E ela traz assim uma explicação muito legal sobre. Ela faz uma analogia, né, do Pentecostes, a saída do povo do Egito, os 40 dias, né, enfim, os 40 anos, o tempo de espera, né, e você vai ver que realmente, né, é bem interessante, né? Então estamos sim celebrando o Pentecostes, né? Estamos celebrando o Pentecostes. São 8 horas e 28 minutos no Rio de Janeiro e você está ouvindo o programa devocional, nosso programa de todas as manhãs. Bom, a gente vai para o nosso bloco musical e a gente volta já já. Você não saia daí.

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Muito bem, muito bem. Estamos de volta agora no Rio de Janeiro. São 8 horas e 42 minutos. Eu quero trazer para você aqui agora, ó, deixa eu só. Daqui a pouco a gente continua com essa canção aqui. É do Judson de Oliveira. Mas olha, uma matéria muito interessante dá para você aí. Justiça censura médica da Fiocruz. Fiocruz é aqui perto, ali na perto que eu quero que eu digo, no mesmo estado, né? Vamos dizer assim, que a gente está realmente próximo. Nós estamos realmente próximo da Fiocruz. A Justiça censura médica da Fiocruz que questionou vacinas, tá? Vale lembrar, minha gente, que já foi provado, já foi revelado até que essa vacina, principalmente a vacina da Covid-19, era placebo, tá? Pra quem não sabe o que é placebo, placebo é algo tipo um experimento psicológico, tá? Eles criam ali e dizem pra você assim, olha, isso aqui vai te curar. A pessoa toma aquilo ali e não se sabe explicar. Porque a pessoa, a gente atribui isso, obviamente, à fé, né? Mas eles não sabem explicar por que que aquilo ali funciona. Tanto é que quando eles vão fazer certas experiências com algumas pessoas, eles pegam um grupo de pessoas e dão um remédio de fato eficaz. E a outras pessoas eles dão um placebo, mas eles não dizem, né? E eles observam para ver a diferença, né? A eficácia do remédio de fato, né? E aí eles conseguem descobrir, né? E já foi provado que esse remédio aí é um placebo, que não funciona, porém ele tem outros componentes, tá? Outros componentes para outras coisas que eu não posso falar aqui com certeza, mas que vocês já sabem. A gente já falou em outras ocasiões. Olha, a Justiça Federal do Rio de Janeiro determinou na sexta-feira, dia 15, que a Meta bloqueie perfis da médica. E anota aí, e vocês podem procurar ela nas redes sociais, enfim, saber o que ela está fazendo. Depois eu mesmo vou procurá-la. Da médica Isabel de Fátima Alvim Braga, servidora da Fundação Oswaldo Cruz, Fiocruz. E a impeça da criação de novas contas por ela nas plataformas digitais. A decisão foi dada em ação movida pela própria Fiocruz, representada pela Advocacia Geral da União, AGU, contra publicações em que a médica questionava vacinas, pesquisas e outras atividades da fundação, inclusive aquela situação dos fetos, né? Fetos até de 9 meses estavam guardados em tambores em situação irregular dentro da Fiocruz. Essa mesma médica que abriu a boca e começou a denunciar a Fiocruz e por isso agora está sendo perseguida. Não é? Pois é, meu amigo. Então, não confie em tudo que o governo diz, que essas agências do governo dizem, porque certamente tem muita coisa podre e que acontece aí. Ela começou a entregar e a falar tudo sobre essas situações aí. Inclusive aquela situação lá do urânio, lembra? Pois é, do urânio que desapareceu, o urânio que foi cedido para a China, que foi cedido para... acho que para Venezuela, né, para Cuba também, enfim, né, urânio brasileiro que foi vendido também para o Irã, foi vendido não, acho que foi dado para o Irã, não é? Pois é, então ela começou a entregar tudo isso e aí já viu, né, mexeu com gente grande, mexeu com coisa oculta. A medida não só retira conteúdos já publicados por Isabel Braga, mas restringe a possibilidade de novas manifestações e de abertura de novos canais de publicação, o que configura censura prévia, né? Amanhã desta quarta-feira, dia 20, o perfil arroba doutora Raíza, né? Bel Braga, doutora Isabel Braga, 30, no Instagram,
aparecia com 133 mil seguidores, informava na descrição. Perfil visível no Brasil apenas com VPN, ou seja, se você quer, aí não sei, daqui a pouco eu vou até experimentar, ver se eu consigo encontrar o perfil da doutora, né? E de repente manter o contato caso ela queira disponibilizar algum conteúdo escrito, né? Para que a gente possa também estar postando aqui, tanto no nosso site como também em nossas redes sociais, porque a resistência, ela tem que acontecer. Porque eles vão trabalhando assim, eles calam um aqui isoladamente. Se essa pessoa que foi calada ou está sendo calada não tiver um apoio, se não houver um apoio mesmo de fato, né, aquela pessoa ali, eles vão conseguir calar. Aí daqui a pouco aparece mais um e eles vão calando um por um. Mas quando a gente se une, né, e começa todo mundo a berrar, a gritar ao mesmo tempo, aí fica difícil. Eles vão continuar assim tentando calar, mas fica mais difícil. E aí chama atenção, né, da população, chama atenção das mídias, chama atenção do mundo, e as pessoas acabam sabendo de tudo que está acontecendo. Então o perfil da doutora, o nome dela é Fátima Alvim Braga, Isabel de Fátima Alvim Braga. Você que tem interesse nesse conteúdo e se manter informado, né, dá uma pesquisada aí, depende se encontra o telefone dela, o WhatsApp ou alguma rede que ela utilize, que ainda esteja aí. A gente já sabe que pelo VPN, quem usa VPN consegue ver o perfil dela, né? Então o nome da médica é Doutora Isabel de Fátima Alvim Braga. Ela é uma médica, uma cientista, né, pesquisadora, que vem denunciando, tá? Vem denunciando todo tipo de coisas que acontecem aí dentro do governo, ligado à saúde, segurança, essa coisa, a segurança, a saúde pública. Ela vem denunciando já há algum tempo. Lá. Era isso que eu queria falar com você em relação a isso aí. Deixa eu dar mais uma conferida aqui. Olha, Malafaia alerta que relação de Flávio com Flávio Bolsonaro convocado pode afastar apoio evangélico. Bom, só se for uma pessoa muito tapada, né, para não compreender o que está sendo feito. O que houve, na verdade, já foi mais do que esclarecido. E olha, deixa eu falar uma coisa para você, tá? Seria, assim, algo errado se esse contato, né, fosse feito depois que o Vorcaro tivesse sido descoberto em suas transações. Mas o problema é que o Vorcaro já apoiava não só financeiramente. Eu entendo uma coisa. O Vorcaro tem o Vorcaro criminoso, né? O Vorcaro que, né, praticou, né, alguns crimes aí, de colar em branco, crimes financeiros e tal. Mas existe aquele Vorcaro empresário, dono do Banco Master, antes de ser revelado. Então como é que você vai adivinhar o que que a pessoa vai fazer ou está fazendo se ainda não foi revelado? O que se sabe é que o Vorcaro, ele não só financiou aí o filme Dark Horse, né, que retrata a vida do presidente Bolsonaro, mas ele também financiou aí o Luciano Huck e outras pessoas também, outras atividades. E não foi só, né? Parece que o Luciano Huck conseguiu captar dele 160 milhões, né? O Dark Horse parece que foi, primeiro disseram que era 120, depois disseram que era 60, depois disseram que era 20, não se sabe exatamente o quanto foi, né? Mas ele parece que estava pagando em parcelas, seria um total de 120 que ele pagaria em parcelas, alguma coisa assim, né? Então, a gente pode dizer que o Luciano Huck é bandido também por conta disso? Não, nesse caso aí não se pode falar. Porque quando ele captou, né, esse dinheiro, ninguém sabia nada. Ou pelo menos acha-se, né, que
que ele, ninguém sabia nada do Vorkari. Então acho que o Silas Malafaia não devia nem estar falando isso. Ah, porque alerta que relação de Flávio. Que relação, gente? É o pedido de alguém que está precisando de dinheiro para poder filiar. Isso aí é perfeitamente. É patrocínio, é captação de patrocínio. Ora, então daqui a pouco você vai lá no velho da Ava, né? Que é podre de rico, e pede a ele lá uma ajuda para financiar aí, vamos dizer, um evento cultural que seja, e o cara vai e cede lá uma quantia. Daqui a pouco se descobre que o cara está envolvido. Ah, você também é. Você também é igual a ele. Ué? É jogar a conversa fora, tá acendendo esse tipo de coisa, né? Porque povo de Deus, Deus que me perdoe até de falar isso, que eu faço parte, mas é também um bando de gente tapada que vai acreditando em qualquer um que fala qualquer besteira aí na internet, né? E a matéria diz o seguinte: o pastor Silas Malafaia afirmou nesta terça-feira que novas informações sobre relação entre senador Flávio Bolsonaro do PL e o banqueiro Daniel Vorkari, controlador do Banco Marte, podem afetar a disposição de líderes evangélicos em apoiar uma eventual candidatura presidencial do parlamentar. A declaração foi motivada por recentes revelações que aprofundam os laços entre os dois. Neste caso aqui, eu penso o seguinte: se o Flávio errou, ele foi o que já foi dito, né? Deveria ter falado isso logo que começou a se apurar. Ó, gente, eu tenho aqui uma relação com ele, eu tive uma relação com ele, mas a gente não sabia de nada, explicar, né? Enfim. Agora, se vai aparecer algumas coisas aí e essas coisas forem verdade, aí nesse caso aqui a gente é até obrigado a dizer: realmente o Malafaia tá certo, porque se descobre uma coisa e você fica tentando esconder, não, você tem que abrir o jogo, né? Ó, o que houve foi isso, isso, isso e isso, porque as pessoas, elas preferem acreditar na coisa ruim, no errado, do que no certo, né? Então tentar esconder algo que já está explanado aí, e vai sendo aberto aos poucos, né? É tolice. O que tem que se fazer é colocar em pratos limpos aí, esclarecer tudo, né? Agora, também ficar jogando coisas no ventilador, considerando e tornando público sem ter certeza, é complicado. Deixar que as investigações apurem, e quem for culpado, né, que pague pelos seus crimes, que pague aí pelos seus erros, independente de quem seja. A verdade é essa. Agora também ficar aí com ilações, considerar, porque sim, deixa isso quieto, deixa a polícia investigar, né? Porque o próprio Flávio, ele já fez aí o desafio. Ó, ontem mesmo o Alcolumbre barrou lá, não permitiu que a CPI do Banco Master, CPI essa, que não foi assinada, pelo menos até ontem, eu não sei hoje, mas até ontem não tinha sido assinada por ninguém da esquerda. Ninguém da esquerda assinou a CPI do Banco Master. E o Flávio está desafiando qualquer um a provar que ele tem alguma coisa de errada com o Vorkari. Inclusive desafiou a esquerda a assinar a CPI do Banco Master. E ontem o Alcolumbre, né, como sempre, né, negociando aí de forma escusa, porque o Alcolumbre, ele fica fazendo o jogo de como é que eu vou dizer? Ah, meu Deus, me fugiu aqui agora, né? Me fugiu aqui agora, mas ele fica no toma lá da cá. O Alcolumbre gosta muito de chantagem. O Alcolumbre, ele gosta muito de chantagear para conseguir o que ele quer, né? Então ele chantageia daqui, chantageia dali, ele espreme daqui, ele não libera ali. É assim que ele age. E ontem, ele mais uma vez, ele não fez a leitura aí
que é necessário fazer e é algo que é exclusivo do presidente, né, da Câmara, que é, no caso é ele, não fez a leitura aí da abertura da...

né, da Câmara, que no caso é ele, não fez a leitura aí da abertura da CPMI aí do caso Banco Master aí. A quem ele quer proteger? Ninguém. Ele quer proteger a ele mesmo e tirar proveito de tudo isso. O que o Alcolumbre quer é poder. É isso que ele quer. Ele quer manter todo mundo ali, ó, nas mãos dele, exatamente. Isso que ele faz. Aí ele chantageia ali, chantageia Lula de um lado, aí tenta negociar aqui com a oposição de outro e vai empurrando com a barriga e senta em cima de um processo daquele ali e vai empurrando, e vai empurrando. Ele sempre foi assim. Sempre foi assim. Ele vem de uma família de contrabandista de ouro e de grileiros.

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Muito bem, muito bem. Estamos de volta ouvindo aí, ó. Ouvindo aí. Ah, ouvindo é brabo, né? Ouvindo aí o Joshua Aaron. Every Tribe. Bom, vamos estar fazendo aqui a nossa oração. Eu quero convidar você, meu amado irmão, minha amada irmã, para que você possa estar orando. Vamos falar com Deus. Vamos colocar diante dele a nossa causa e a nossa necessidade. Eu sempre digo por aqui e volto a repetir. Digo e repito, né? A oração, ela é a chave do mistério. Ok? Gente, deixa eu falar uma coisa para vocês aqui. Ninguém falou nada, ninguém postou nada, mas me veio aqui agora à mente. O que nós falamos aqui, seja um comentário bíblico, político, enfim, nós estamos expressando a nossa, principalmente com relação à política, nós estamos expressando a nossa opinião. Nunca nós nos colocamos ou iremos nos colocar como donos e senhores da verdade, porque não somos. Nós temos a nossa opinião, nós temos o nosso viés político, né? A nossa opinião política é baseada, né, naquilo que nós entendemos como família, como moral, como bons costumes. É assim que a gente vê a política. E se o candidato ou a candidata ou, enfim, a pessoa não estiver de acordo com aquilo que a Bíblia nos ensina, para nós não serve, né? Para nós não serve. É por isso que nós declaramos que somos de direita, né? Porque é exatamente isso que a direita defende. Há desvios? Claro que pode haver, claro que há. Nem todo mundo que diz que é de direita é de direita, né? Essa é a grande verdade. Ou talvez a pessoa tenha uma visão de uma direita mais ou menos, né? Enfim. E com relação à Bíblia, né? O que nós falamos aqui sobre Bíblia, o que nós comentamos, existe uma série de fatores, né? A escola, de onde você veio, né? Por exemplo, eu sou arminiano, né? Sou pentecostal, enfim, né? Tenho o meu entendimento bíblico, que nem sempre é exatamente aquilo que outras pessoas... A Bíblia é uma só, mas existem detalhes ali que alguns têm um entendimento e outros têm um outro entendimento, né? Por exemplo, essa questão do... Agora nós falamos aqui sobre o Pentecostes, né? Tem pessoas que falam que são pentecostais ou falam sobre... Mas nem sabe o que é o Pentecostes, né? A descida do Espírito Santo, as pessoas levam para outro lado por causa daquela questão lá da Rua Azusa, lá nos Estados Unidos, né? Foi lá que começou o movimento pentecostal, o movimento, tá? A comemoração do Pentecostes é muito antiga, tá lá no Antigo Testamento, né? E aí veio para o Novo Testamento com a descida do Espírito Santo, né? Enfim. Então, há entendimento, às vezes, um pouco diferenciado de uma coisa para outra, mas no final CCB de tudo, FM, né, hora certa. No final de tudo, 9:10. O que deve prevalecer é a verdade, que nem sempre é a minha, ou a de uma outra pessoa, ou de... É uma questão de entendimento, né? Mas com relação à salvação e pecado, somos coesos, né? Somos coesos. Em relação ao certo e ao errado, somos coesos. E é isso que importa. O esclarecimento, o entendimento,
a luz, o Espírito Santo vai trazendo, né, sobre a mente de cada um, né? A mente de cada um. Como eu sempre digo, nem os loucos errarão o caminho. Por que é que eu estou falando isso? Porque alguns guardam o sábado, outros não. Alguns só vivem de calça comprida, camisa de manga comprida, outros não. Algumas mulheres não cortam cabelo, não pintam as unhas e só andam de roupas compridas, outras não. Você está me entendendo? Agora, eu posso dizer que essa ou aquela, ou este ou aquele, não é de Deus? Eu seria um louco se eu falasse algo desse tipo, né? É claro que nós entendemos que nós devemos ter o entendimento, né, do que é lícito e do que é lícito e do que não é lícito, o que agrada a Deus e o que não agrada, porque a Bíblia diz que eu posso todas as coisas, mas nem tudo agrada a Deus. Tudo é lícito, perdão, mas nem tudo agrada a Deus. Ou seja, eu posso fazer tudo, mas nem tudo que eu vou fazer ou que eu possa fazer. E aí nós temos que ter muito cuidado, né? Se o que nós estamos fazendo, falando, usando, enfim, está agradando a Deus, não é? É só isso que eu queria falar. Bom, são 9 horas e 12 minutos no Rio de Janeiro. Agora sim nós estaremos fazendo a nossa oração. Quero convidar você para que você ore ao Senhor. Ore, coloque diante de Deus as tuas causas e as tuas necessidades. Então vamos falar com o Senhor. Soberano Deus e eterno Pai, em nome do seu Filho, mais uma vez, nós nos colocamos diante de ti, primeiramente, para te pedir perdão. Perdão pelo nosso pecado, pelas nossas falhas e pelas nossas transgressões. Queremos te agradecer pela oportunidade e pelo privilégio que o Senhor nos concede. Agora, ó Deus bendito e amado, eu te entrego a minha vida em tuas mãos, bem como eu te entrego a minha casa, minha família, eu te entrego, Senhor. E te peço, ó Espírito Santo de Deus, que o Senhor venha abrir as portas do céu, que o Senhor venha mover as águas em favor deste meu irmão, desta minha irmã, desta pessoa, meu Deus, que tem esperado no Senhor, que tem confiado no Senhor. Meu Pai, visita agora, Senhor, esta pessoa que está enferma da sua carne, esta pessoa, meu Deus, que já foi diagnosticada, que já foi desenganada pelos médicos. Visita nesta manhã e toca agora com a tua mão de poder, meu Deus. Que este teu filho, que esta filha, que esta tua filha possam ser tocadas, meu Deus, pela presença do teu Espírito Santo, para curar, independentemente de qualquer que seja a enfermidade. Nós, por fé, declaramos nesta manhã, ser curado, meu irmão, ser curada, minha irmã, em nome de nosso Senhor e Salvador. Este corpo enfermo, outrora, seja agora um corpo são, curado e liberto de toda e qualquer enfermidade. Te entregamos também, ó Deus, pedimos também, por esta pessoa que está enferma da sua alma, deprimida, oprimida, sobrecarregada, profundamente entristecida, amargurada, Senhor, decepcionada, que nessa manhã, Espírito Santo, o Senhor venha como um renovo, trazendo o novo de Deus sobre a vida desta pessoa, e que ela dê lugar à presença do Espírito Santo em sua vida e decida perdoar incondicionalmente, para que seja perdoada ou perdoado, e quem sabe assim, meu Deus, venha a cura. E que tudo se faça novo na vida desta pessoa, que toda a tristeza, que todo o peso espiritual, que toda a amargura, que toda a depressão sejam lançados no mar do esquecimento e deem lugar à alegria que excede todo entendimento e ao desejo de viver em tua presença. Pai bendito e amado, em nome de nosso Senhor e Salvador, nós te pedimos nesta manhã, meu Deus,
Visita esta família, este lar. Entra, meu Pai, com a providência. Este lar que vem sendo assolado aí pelas enfermidades, pela discórdia. Ah, meu Deus, pelas dívidas, pela desunião, por esse espírito de contenda, de divisão, que nessa manhã, meu Deus, o Senhor venha restaurar esta família, restaurar esta casa, este lar. Passa aí, meu Deus, com a tua vassoura de fogo para queimar e repreender tudo que não provém de ti, e que esta família, que este lar seja restaurado em nome de nosso Senhor. Nós pedimos, ó Deus, que o Senhor venha repreender o espírito de prostituição, de adultério, o espírito do vício, da dependência química que tem assolado a tantas pessoas, meu Deus. Tantos jovens, meu Deus, têm tido as suas vidas ceifadas pelo tráfico, pelas drogas, pela violência. Que nessa manhã, meu Deus, este jovem possa despertar de uma maneira diferente, com um pensamento diferente, com uma visão diferente, com uma vontade diferente. E essa vontade é de te conhecer e de estar em tua casa, meu Deus. Quem sabe, meu Deus, este jovem, esta jovem, possa dizer assim: eu hoje estou querendo algo diferente na minha vida. Eu quero conhecer Jesus. Que nessa manhã, meu Deus, que nessa manhã, este jovem, esta jovem, este homem, esta mulher, sintam o desejo de conhecer Jesus. Eu te entrego, Senhor, tudo em tuas mãos, Pai, e te peço em nome de nosso Senhor e Salvador a bênção de Deus sobre a minha casa, sobre a minha vida, sobre a

Salvador. A bênção de Deus sobre a minha casa, sobre a minha vida, sobre a casa e a vida dos meus irmãos. E eu declaro, por fé, prosperidade. Eu declaro cura. Eu declaro restauração. Eu declaro prosperidade em nome de nosso Senhor e Salvador sobre a vida desta pessoa, sobre a vida deste meu irmão, sobre a vida desta minha irmã, em nome de nosso Senhor. Amém, amém e amém. Graças a Deus. Muito bem, meu irmão, minha irmã, vamos para o nosso bloco musical e a gente volta já já. Você não saia daí.

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lindo aí, ó. Amanda Vanessa, não há razão. Gente, chegou o momento da palavra de Deus. Eu quero convidar você agora para nós estarmos unidos, né? Na leitura da palavra. E a gente vai estar se baseando em Provérbios. Ó, Provérbios, a gente vai estar falando, obviamente, outras passagens bíblicas, mas vamos estar baseado em Provérbios 9. Tá? Provérbios 9. Que diz o seguinte: Deus despreza até a oração de quem não obedece a sua lei, tá? Então vamos orar, vamos falar com Deus. Soberano e eterno Pai, em nome do seu filho te agradecemos pela oportunidade e pelo privilégio. Agora, meu Deus, abre a nossa mente e o nosso coração e nos capacita de maneira que nós possamos ler, ouvir e entender aquilo que tu tens a falar conosco nesta manhã, e que esta tua palavra, que ela fique gravada nas tábuas do nosso coração e venha surtir o efeito a qual está sendo enviada. Amém, amém e amém. Muito bem, meu querido irmão e minha querida irmã, a partir de agora estaremos adentrando a palavra do nosso Deus. Vamos estar, a leitura principal de hoje está em Provérbios, Provérbios capítulo 28, versículo 9, né? Provérbios capítulo, acho que eu falei errado da primeira vez, né? É Provérbios capítulo 28, versículo 9. Tem aquela canção da Cassiane, né? Deus não rejeita a oração? O que que você acha? Depende, né? Depende muito da oração. Não é? Porque orar por orar, qualquer um pode orar, né? Agora, será que Deus realmente não rejeita a oração? Vamos dar uma lida aqui primeiro em Provérbios 28, 9, que diz assim, olha: Deus despreza até as orações de quem não obedece a sua lei. Então, Deus rejeita a oração, sim. Ele pode não rejeitar e não desprezar a oração, né, do justo, daquele que o busca com o coração contrito, né? Mas o perverso, o injusto, o malfeitor, que não se arrepende, ou talvez use ou queira usar a oração como um ato de feitiçaria, né, para desejar o mal, para pedir o mal, ou até mesmo achar que engana a Deus, essa oração ela não é ouvida. Olha, de Gênesis até o Apocalipse, a Bíblia ela nos ensina que Deus ouve a oração e responde às orações dos seus santos, dos seus santos, tá? Ou seja, daqueles que são seus separados. Isso é fato. Mas a sua palavra também deixa claro que nem toda oração ela é atendida. Provérbio 28:9, a gente já disse aqui, né? O que desvia, em outra tradução, o que desvia os seus ouvidos de ouvir a lei, até a sua oração ela pode ser abominável. Então, se a gente rejeita ou se a gente recusa, não dá ouvidos, enfim, né, negligencia a instrução de Deus, ele também pode fechar os ouvidos aos nossos pedidos, né? Porque Deus ele não tem compromisso com quem não tem compromisso com ele. A verdade não é que Deus seja vingativo nesse sentido aí, mas é que se você não se aproxima de Deus, como é que ele vai se achegar a você se você não quer que ele se aproxime de você? Achegai-vos a Deus e ele se achegará.

não quer que ele se aproxime de você, né? Achegai-vos a Deus e ele se achegará a vós. Então vamos pensar bem. A gente vê em novelas pessoas indo cometer um crime e pedindo a bênção de Deus. Como eu disse ainda há pouco, tem gente que ora como usando ou querendo usar a oração como um ato de feitiçaria. Isso é abominável aos olhos de Deus. Por exemplo, eu acompanhei aqui, até aconselho vocês a assistirem isso aqui. É bem interessante, né? É um seriado que está passando aí no canal de televisão. Acho que é no Premiere. Depois eu vou ver direitinho. Chamado Impuros, né? Impuros. É um seriado que fala sobre crime organizado. É tudo isso, só crime organizado, né? E é bem interessante, né? É bem interessante. E a gente vê aí no dia a dia, né, que os criminosos dizem, usam muito o termo fé em Deus, que não sei o quê. Aí no Rio de Janeiro tem até a chamada complexo, né, de Israel, aquela coisa toda. É fácil de entender porque os pais desses criminosos, né, ou do líder dessa né, daquele local ali, eram cristãos. Essa pessoa tem um conhecimento distorcido da palavra, né? Essa pessoa tem um conhecimento distorcido da palavra de Deus. Isaías, lá no capítulo 1, verso 15, também nos alerta, né? Quando estendeis as vossas mãos, é o que diz lá, né? Quando estendeis as vossas mãos, esconderei de vós os meus olhos. Quer dizer, alguém está ali clamando, mas Deus, ele esconde os olhos para não ver. E ainda que multipliquei as vossas orações, não ouvirei. Ou seja, Deus rejeita ou não oração? Rejeita. Ele não rejeita a oração do justo. Isso ele não faz. Mas ele rejeita sim a oração. A oração hipócrita, a oração mentirosa, a oração fingida. A oração, conforme eu disse ainda há pouco, onde a pessoa, por falta de conhecimento da palavra e de Deus, ela tenta usar a palavra de Deus, né, como feitiçaria, né, porque a palavra tem poder. E é por isso que Deus diz para nós tomarmos cuidado. A Bíblia nos orienta assim, né? Porque a palavra, ela é poderosa. Eu mesmo já contei para vocês aqui um testemunho de uma senhora que tinha uns problemas lá no seu casamento, né? E ela foi, eu sou testemunha disso, tá? Ela foi na igreja pedir a Deus, levantou as mãos e disse, Senhor, falta de sabedoria, né? Senhor, levante a espada, a maior espada. E olha, claro que Deus não levantou a maior espada, né? E se Deus tivesse levantado a maior espada que ele tem lá no céu contra o marido dela, além de ter matado ele, teria levado para o inferno, né? Mas olha, ela diz, Senhor, levanta a maior espada que o Senhor tem contra o meu marido, porque eu já não aguento mais. Foi mais ou menos assim que ela falou. Isso num dia. No dia seguinte, ela apareceu lá na igreja desesperada, pedindo perdão e pedindo oração, porque o marido amanheceu com o corpo repleto de pústulas, de tumores e de pus. Mas não foi ela que pediu? Agora imagina se Deus derramasse a maior, ou deitasse a maior espada sobre o marido dela. E aí, na época, a pastora disse para ela, você não pediu para Deus deitar a maior espada do céu sobre o seu marido? Não foi você mesmo que pediu isso? Ah, mas não era isso. Era o que você queria? Então a palavra tem poder. E tem pessoas que às vezes usam a palavra como feitiçaria, para amaldiçoar os outros, para desejar o mal, né? E por aí vai, né? Então, diz assim, ó, não os ouvirei, porque as vossas mãos estão cheias de sangue.

É o que diz na Isaías, né? Então a gente não pode praticar o mal e pedir pedir o bem a Deus. As pessoas estão ali, né, praticando, fazendo coisas erradas, e depois, ah, porque Deus não rejeita a oração. Deus não rejeita o coração cheio de maldade. Tá fazendo fofoca de irmão na igreja, tá puxando tapete de irmão na igreja, tá de fuxico, com um bando de fuxiqueira, fuxiqueiro. Aí daqui a pouco tá, Deus não rejeita orar. Aí a lágrima desce dos olhos. Quando é que Deus vai ouvir uma adoração dessa? Ou uma oração dessa? Sabe quando? Nunca, nunca. Porque a palavra de Deus garante isso. O pecado é a iniquidade. O pecado é a iniquidade. Isso cria uma barreira entre nós e Deus. E o grau de rebeldia, né, pode até levar o Senhor a fechar os ouvidos às nossas súplicas. Como em Lamentações, capítulo 3, verso 44, que diz assim: cobriste com uma nuvem para que não passasse a nossa oração. Percebe? Por isso é tão importante, meu amigo, minha amiga, você orar segundo a vontade de Deus com um coração sincero. E aí, deixa eu te falar uma coisa. Aí você pode falar assim: pastor, mas como evitar a raiva, o ressentimento? É simples: sinceridade. Porque raivoso, irado, você pode ficar. Porque a Bíblia diz assim: ireis, mas não pequeis. Amém? Então você pode até se irar. Você não pode é usar essa tua ira para desejar o mal. Então, se você estiver irado, e eu sei que não é fácil, mas se você estiver irado, ressentido com alguém, lembra do que nós falamos no início? Lembra? Ame os teus amigos e ore pelos seus inimigos. Senhor, olha, a situação é essa. Eu já estou em ponto de... Mas eu te peço, abre os olhos desta pessoa. Eu estou sentindo que eu estou sendo perseguido. Eu estou falando isso em uma pessoa justa, tá? Entenda, porque toda ação, ela tem uma reação. Não adianta, porque você pode até, ou eu, pronto, eu posso até enganar ao meu pastor, ao meu amigo, ao meu irmão, a quem está do meu lado, mas a Deus eu não engano. Então seja sincero, toda ação ela tem uma reação, e talvez isso que você esteja vivendo seja a consequência de algo que você já fez. Então não vai aí também ficar querendo se colocar de vítima, se foi você que foi lá, ó, atiçar o fogo. Percebe? Aí não adianta você ficar com oraçãozinha diante de Deus, porque você está sendo hipócrita. Ao invés de você pedir pela pessoa, aí você tem que pedir por você. Senhor, olha, realmente o que eu estou passando aqui é porque eu falei, eu fiz isso contra aquela pessoa e ela agora se irou contra mim. Com razão, mas eu te peço perdão. E aí sabe qual é a melhor? Aí você não sabe qual é a melhor coisa? Você nem precisa estar falando com Deus, não. Se você tem consciência que você errou, que você pecou, e que o que você está passando é o resultado de algo que você já fez, vai lá e se conserta com a pessoa. É a melhor coisa. É a melhor do que você ficar se vitimizando. É a melhor coisa. Você vai lá e conserta com a pessoa. Manda dá um telefonema, manda um e-mail, manda um WhatsApp aí, ou até mesmo se encontrar com a pessoa. Se você tem consciência que você errou, você vai lá e se conserta com a pessoa, né? Porque Deus rejeita sim oração, e vai continuar rejeitando. E tolo e hipócrita é aquele que insiste em achar que, né, que pode enganar a Deus. Não é verdade? Bom, então o pecado
E a iniquidade criam barreiras, né? Tenha certeza disso. Por isso é tão importante orar segundo o que Deus determina, o que Ele nos ensina. Deus, Ele não pode de maneira nenhuma, né, ser manipulado. De maneira nenhuma. Não se deixe enganar, não se deixe escarnecer. Ele não considera, Ele não tem por inocente o culpado. Seus olhos estão em todo lugar. Se você for para as maiores profundezas, lá Ele vai estar. Do mar. Se você fizer um buraco profundo no chão, lá Ele vai estar. Se você for para as maiores alturas do espaço, lá Ele vai estar. Mas Ele só caminha com aquele que pratica a justiça. Então, meu amado, minha querida e minha amada irmã, que nessa manhã venha brotar em você esse entendimento de que Deus, Ele rejeita a oração, sim. Ele não rejeita a oração de um justo, ou até mesmo de um pecador que se arrepende. Isso Ele não a rejeita. Ele não rejeita a oração do justo e nem do pecador que se arrepende. Mas do fraudulento, do mentiroso, do hipócrita, do fingido, traiçoeiro, fofoqueiro, caluniador. Ah, meu amigo, Ele vira a cara. Ele vira a cara. Amém? Então que nessa manhã você venha amadurecer na fé e crescer na fé. E que o Espírito Santo de Deus, Ele seja derramado sobre a sua vida, trazendo paz, gozo e consolação. E independentemente da situação que você esteja vivendo, se verdadeiramente você se arrepender, a Bíblia diz, Deus jamais lança fora aquele que o busca com o coração contrito. Amém. Que Deus te abençoe, meu irmão. Que Deus te abençoe, minha irmã. Que você tenha um dia abençoado na presença do Senhor. E a gente se encontra agora só segunda-feira, né? A partir das 8 horas da manhã. Um grande abraço. Deus te abençoe. Tchau.

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1: CCP FM informa a hora certa.
2: 10:10.
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1: Querido amigo, hoje vamos estudar mais dois versos extraídos do livro de Judas. Vamos estudar os versos 12 e 13, onde Judas descreve os falsos mestres com ilustrações, com metáforas e figuras que nos ajudam a identificá-los e os perigos que eles representam para as nossas vidas cristãs, individual e coletivamente. Todos os cristãos devem estar atentos para os riscos de serem enganados. O próprio Senhor Jesus já tinha nos advertido: vede que ninguém vos engane, Marcos 13, 5. E essa advertência foi dada quando ele falava sobre o final dos tempos. Jesus disse que falsos cristos, falsos mestres, se levantariam e enganariam a muitos. Todo discípulo de Jesus precisa vigiar para não ser enganado. O diabo, nosso adversário, é o pai da mentira. E desde o princípio, ele age tentando enganar os filhos de Deus. Não é sem razão que o apóstolo Paulo advertiu os crentes de Corinto, dizendo: mas receio que assim como a serpente enganou a Eva com sua astúcia, assim também seja corrompida a vossa mente e se aparte da simplicidade e pureza devido a Cristo. 2 Coríntios 11, 3. Nesses dias em que nos aproximamos do fim, qual deve ser então a nossa conduta? Querido amigo, devemos cada vez mais estarmos atentos e orarmos para que Deus nos livre de todo engano. Um dos mais perigosos tipos de engano que pode nos acometer é o engano provocado pelo nosso próprio coração. Quando tomamos então a decisão de seguir esse ou aquele mestre, esse ou outro profeta, temos que ter base a palavra de Deus e não apenas a inclinação do nosso coração. A Bíblia nos adverte através do profeta Jeremias que enganoso é o coração, mais do que todas as coisas e desesperadamente corrupto. Quem o conhecerá? Jeremias 17:9. O coração representa a nossa vontade, os nossos desejos, os nossos sentimentos. Não podemos deixar que o nosso coração guie a nossa vida, ele é muito enganoso. Cuidado com expressões do tipo: ah, eu não me sinto, eu não sinto que devo ficar aqui, eu não me sinto bem, eu quero ficar onde eu me sinta bem. Cuidado com expressões como: quando eu sentir no meu coração, então eu voltarei. Muitas vezes o nosso coração não sente o que Deus sente, e se seguirmos a inclinação do coração, vamos pecar contra Deus. A melhor maneira de não sermos enganados pelo próprio coração é preenchermos nossa mente e nossa vida com a palavra de Deus, com a sã doutrina. Quanto mais houver palavra em você, mais o seu coração vai estar sintonizado com o coração, com a vontade de Deus. Quanto mais você estiver seguro do que a Bíblia diz, mais dificuldade você terá em seguir esse ou outro profeta, esse ou outro mestre, esse ou outro guia espiritual. Não se deixe enganar. Quando seu coração disser algo, sempre pergunte o que Deus diz e siga o conselho de Deus. Agora, um outro risco que corremos é quando nos deixamos enganar pela soberba ao tomarmos nossas decisões. Geralmente, quando pensamos em soberba, pensamos em alguém prepotente e orgulhoso. Mas há um outro tipo de soberba que Tiago denuncia na sua carta: a soberba de não consultar Deus na hora de fazer nossos planos. Veja, confira lá em Tiago 4, 13 e 16. Tomar atitude sem consultar o Senhor é um tipo de vanglória maligna e pode nos levar a terríveis enganos. Toda vez que agimos sem consultar o Senhor, corremos o risco de sermos enganados. É uma atitude de soberba achar que você pode dirigir a sua vida, seus negócios, sua família, sem consultar o Senhor. Josué e o povo de Israel pagaram um preço alto por esse descuido. tendo então que depois manter uma aliança de paz com os gibionitas. Confira isso lá em Josué 9:10. Se eles tivessem consultado o Senhor, ele os teria orientado e advertido. Leio agora para você, então, no começo do programa, esses dois versos que servirão para a nossa reflexão. Versículo 12. Esses homens são como rochas submersas em vossas festas de fraternidade, banqueteando-se juntos sem qualquer recato. Pastores que a si mesmo se apacentam. Nuvens sem águas impelidas pelos ventos. Árvores em plena estação dos frutos, destes desprovidas, duplamente mortas, desarraigadas. Versículo 13, ondas bravias do mar, que espumam as suas próprias sujidades. Estrelas errantes, para as quais tem sido guardada a negridão das trevas para sempre. Querido amigo, diante dessas palavras, sugiro que estudemos esses versos, dando-lhes o seguinte título: Figuras Sugestivas. Exatamente. Esse é o título que proponho para o estudo, para a reflexão em Judas, versículo 12 e 13. Figuras

Exatamente. Esse é o título que proponho para o estudo, para a reflexão em Judas, versículo 12 e 13. Figuras sugestivas. Querido amigo, não é tempo de você ser enganado. É tempo de estarmos atentos para os enganos de Satanás e seus instrumentos, os falsos mestres. Encha o seu coração do Espírito Santo e da Palavra de Deus e não dê ouvidos às sugestões desses que procuram enganar o povo de Deus. Não faça nada sem consultar o Senhor. Coloque cada plano, cada decisão debaixo da aprovação do nosso Deus. Se você é um líder entre seus irmãos, esmere-se por proclamar somente a palavra de Deus e ore pedindo ao Senhor que livre aqueles sobre quem ele te deu responsabilidade para que não sejam enganados, para que não se percam. Vamos estudar então esses versos tendo por base o seguinte princípio. Todo cristão deve estar atento para as figuras sugestivas que nos ajudam a identificar os falsos mestres. Eu repito. Esse é o princípio que extraímos de Judas 12 e 13. Todo cristão deve estar atento para as figuras sugestivas que nos ajudam a identificar os falsos mestres. Nesses dois versos, nós encontramos três pares de figuras sugestivas que nos ajudam a identificar os falsos mestres. O primeiro par de figuras nos mostra o risco do perigo e do egoísmo. Eu leio para você o versículo 12. Esses homens são como rochas submersas em vossas festas de fraternidade, banqueteando-se juntos sem qualquer recato, pastores que a si mesmos se apacentam. Querido amigo, os falsos mestres, então, são como rochas submersas. Simbolizam o quê? Rocha, recife. Significam o quê? Perigo. Se apresentam nas festas de fraternidade. Assim como rochas submersas não são vistas pelas embarcações, e se o piloto e seus auxiliares não forem experientes, podem levar a embarcação a pique, assim também os falsos mestres podem levar um rebanho à destruição, porque a liderança não os percebeu. O grande navio Titanic, que foi produzido como sendo o navio mais seguro do mundo, foi a pique logo na sua primeira viagem, exatamente por isso. Chocou-se em sua parte lateral com um iceberg que estava submerso e que lhe rasgou todo o lado, sendo total a sua destruição. Essas festas de fraternidade eram ocasiões de comunhão, de grande alegria, normalmente associadas à ceia do Senhor. Então, participavam nelas apenas os cristãos daquela comunidade. Como os falsos mestres entravam dissimuladamente nas igrejas e nas comunidades cristãs, ao participarem dessas celebrações, davam a impressão de que eram verdadeiramente pessoas da família da fé. Mas como rochas submersas, certamente levavam muitas pessoas ao naufrágio da fé, pois eles mesmos já tinham naufragado em suas vidas, como bem advertiu Paulo a Timóteo. Combate firmado nelas o bom combate, mantendo a fé e a boa consciência, porquanto alguns, tendo rejeitado a boa consciência, vieram a naufragar na fé. 1 Timóteo 1:18 e 19. Somente quando estamos firmados na fé genuína, na sã doutrina, e lutamos em favor do Evangelho, podemos estar seguros contra os enganadores e contra os seus enganos. É necessário estarmos atentos, pois as aparências enganam. Segundo lugar, nessa primeira visão, nessa dupla de figuras, os falsos mestres são mencionados como pastores de si mesmos. Isto é, simbolizam aqueles que se alimentam do próprio rebanho, mas alimentam-se a quem? A si mesmos. Significa o quê? Que eles são egoístas. Se apresentam interessados em si mesmos. Assim como os pastores falsos foram advertidos pelo Senhor através do profeta Ezequiel, esses falsos mestres também mereciam ouvir essas palavras. Ai dos pastores de Israel que se apacentam a si mesmos. Não apacentarão.

0: dão os pastores às ovelhas? Comeis a gordura, vestivos da lã e degolais o cevado, mas não apacentai as ovelhas. A fraca não fortalecestes, a doente não curastes, a quebrada não ligastes, a desgarrada não tornastes a trazer e a perdida não buscastes, mas dominais sobre elas com rigor e dureza. Assim se espalharam por não haver pastor e se tornaram pastos para todas as feras do campo, conforme lemos lá em Ezequiel 34, 2 e 5. Querido amigo, essa é uma descrição clara e verdadeira, uma análise segundo o ponto de vista de Deus. Essa é a realidade que enfrentam os cristãos que seguem os falsos mestres. Apenas são explorados ao máximo e, diante dos perigos da caminhada, ficam expostos ao perigo, ficam expostos à destruição. Por motivo interesseiro, por visarem o seu próprio bem, os falsos mestres usam seus seguidores para a obtenção dos seus interesses pessoais. Nesse primeiro par, então, de figuras, nós vimos o risco do perigo e do egoísmo. O segundo par de figuras nos mostra o risco da inutilidade e da infertilidade. Novamente, eu leio para você o versículo 12. Esses homens são como nuvens sem água, impelidas pelos ventos, árvores em plena estação dos frutos, desses desprovidos, duplamente mortas, desarraigadas. Esse é o complemento do versículo 12. E aqui nós percebemos, então, que os falsos mestres são como nuvens sem água. Simbolizam nuvens que frustram, pois não trazem a esperança de chuva para germinar a terra. Significam inutilidade. E se apresentam como? Sem água, impelidos pelos ventos. Assim como as nuvens que prometem molhar a terra ressequida, dando esperança ao agricultor, os falsos mestres prometem a verdade que satisfaz a alma, mas na realidade, não tendo nada com que satisfazer, eles frustram aqueles que os seguem. O conteúdo do que ensinam, a profundidade das suas ministrações, não satisfazem a ansiedade, a necessidade do coração dos seus seguidores. Somente a palavra de Deus, querido amigo, somente ela liberta, somente ela alimenta, somente a palavra de Deus leva o homem à salvação em Jesus Cristo. Leia as palavras de Paulo a Timóteo, 2 Timóteo 3,15. Aqueles que seguem os ensinos dos falsos mestres percebem frustrados depois que os seus ensinos, que os seus métodos e tudo quanto foi ensinado cheira a inutilidade. Todo ensino que não tem por base a sã doutrina é inútil para a vida humana. Mas nesse segundo par de ilustrações, os falsos mestres também são exemplificados como árvores sem fruto. Isto é, simbolizam aquelas árvores que na estação própria não produziram seu fruto. Significam infertilidade. Se apresentam mortos sem razão de existir. Então, assim como as árvores na época do outono na Palestina deveriam estar carregadas de frutos e estavam duplamente mortas porque não tinham vida, porque não tinham raízes firmadas no solo. Os falsos mestres também não tinham alimento para dar aos seus seguidores. Essa figura nos faz lembrar da experiência que Jesus teve com uma figueira. E esse foi o registro de Mateus. Cedo de manhã, ao voltar para a cidade, teve fome. E vendo uma figueira à beira do caminho, aproximou-se dela. E não tendo achado senão folhas, disse-lhe: nunca mais nasça fruto de ti. E a figueira secou imediatamente. Mateus 21, 18 e 19. Querido amigo, as folhagens impressionavam, mas o quê? Não havia fruto. É, o discurso dos falsos mestres impressiona, mas não tem conteúdo vivificante que pudesse dar força, que possa dar energia para a caminhada. Jesus pôde deter aquela figueira enganosa. Infelizmente, os seguidores dos falsos mestres não têm o mesmo poder de Jesus para estancar o engano, e assim vão sendo enganados e vão sendo desnutridos. Quão triste é procurar saciar a sede e não ter o que beber. Quão triste é procurar matar a fome e não ter o que comer. Os seguidores dos falsos mestres estão sempre desnutridos, necessitados. E, finalmente, o terceiro par de figuras nos mostra o risco da impureza e da transitoriedade. O risco da impureza e da transitoriedade, conforme o versículo 13, que eu leio para você. Esses homens são como ondas bravias do mar, que espumam as suas sujidades, estrelas errantes, para as quais tem sido guardada a negridão das trevas para sempre. Em primeiro lugar, então, nesse par de figuras, os falsos mestres são como ondas bravias do mar. Simbolizam o quê? Vidas traiçoeiras. Significam impureza. Se apresentam espumando e espalhando as suas sujeiras. É. Assim como as ondas agitadas de um lado para o outro sempre trazem toda a impureza do mar para as praias, assim também os falsos mestres, depois de pouco tempo, sendo agitados pelas intempéries da vida, não podiam revelar outro conteúdo do que as suas próprias sujeiras e morais. Depois, ou enquanto passavam pelas dificuldades da vida, revelavam o que ia dentro dos seus corações. Certamente seus seguidores se espantavam ao ver que só havia perversidade, só havia maldade, difamação, falta de entendimento das coisas espirituais e desconhecimento das coisas naturais, conforme o versículo 10. Essas foram as palavras do profeta Isaías a respeito desses homens. Mas os perversos são como mar agitado, que não se pode aquietar, cujas águas lançam de si lama e lodo. Para os perversos, diz o meu Deus, não há paz. Isaías 57, 20 e 21. Mas em segundo lugar, nesse terceiro par de figuras, os falsos mestres são como estrelas errantes. Simbolizam estrelas que frustram por não iluminarem. Significam transitoriedade. Isso é, se apresentam errantes. Agora, pense comigo, querido amigo, assim como as estrelas cadentes ou os corpos celestes que não possuem uma órbita regular e não têm qualquer serventia duradoura, porque eles são passageiros, porque eles são transitórios e por isso não servem como pontos de referência para a navegação noturna, assim também os falsos mestres não podiam dar orientação espiritual duradoura para os seus seguidores. Os falsos mestres são como fogos de artifícios, pois iluminam por alguns segundos, mas logo se desfazem. Usam palavras encantadoras para atrair a atenção dos mais simples e maturos, mas logo depois, diante da necessidade de um atendimento mais demorado, sem tanto glamour, demonstram serem errantes, isto é, pessoas em quem não podemos confiar devido às suas próprias imaturidades, devido às suas próprias infantilidades. Querido amigo, eu concluo esse estudo, essa reflexão com você, mostrando que Judas pintou um quadro marcante para que identifiquemos os falsos mestres de um modo completo. Ao identificarmos esses que querem levar perdição à igreja, devemos nos afastar. É interessante que na última figura que Judas nos apresentou, ele mostrou-nos o final triste e severo que esses falsos mestres enfrentarão. Referindo-se às estrelas errantes, mas certamente referindo-se a todas essas figuras, Judas revelou-nos o futuro que devem esperar os falsos mestres e os seus seguidores, para os quais tem sido guardadas a negridão das trevas para sempre. Sim, esse é o final desses que, se fingindo de cristãos, desviam os outros da fé verdadeira. Creio que você, que me ouve agora, não seja um falso mestre. Mas se for, essa oportunidade de você se arrepender. Mas se você é alguém que tem sido enganado, abra os olhos e peça a Deus a graça do Senhor para se ver livre desse engano e se volte para a verdade. Que Deus te abençoe. Um grande abraço e até o próximo programa.
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Quando Deus realiza algo nas nossas vidas, nós ficamos como quem está a 10 mil pés. Já parou para pensar o que é alguém a 10 mil pés? Bem alto. Isso a gente fica tanto quando recebe uma vitória e também quando estamos enfrentando uma luta. Porque se a gente está voando alto, a gente não liga para o que está lá embaixo. Nosso alvo é o céu, a 10 mil pés. Que possamos estar assim nas nossas vidas, a 10 mil pés.

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1: CCP FM informa a hora certa.
2: 11:20.

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1: Bom dia. Hoje é uma pensata, digamos assim, para a gente se dar conta onde estamos metidos. E quem me passou essas ideias tão profundas é um ex-presidente da Federação das Indústrias do Rio Grande do Sul, meu amigo Dagoberto Godoy. Ele diz que o Brasil passa por uma degradação por acomodação. Não é uma queda do Império Romano assim de repente, é devagar. A gente vai se acomodando, vai se adaptando para sobreviver. E como sobreviventes, também entramos na hipocrisia, porque condenamos a corrupção, condenamos os privilégios, mas quando a gente é favorecido por eles, a gente fica quieto e acha bom. A gente se sente igual a esses maiores que estão fazendo isso, né? Vamos aprendendo a sobreviver. A decadência, portanto, é moral, né? O interesse público foi substituído por um pacto de sobrevivência com captura do orçamento público. Captura do que é público, o chamado patrimonialismo. A política é judicializada e o judiciário ficou politizado. A lei é rigorosa para alguns e irrelevante para os poderosos. Em suma, estamos passando em nosso país a normalização do anormal. De Salamanca, Espanha, Alexandre Garcia.
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4: CCP-FM. Informa a hora certa.
2: 11:50.
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Jesus disse que nós faríamos obras maiores que as dele, porque ele ia para o Pai. E todo aquele que continua a obra de Jesus enfrenta as afrontas do inimigo. Eu sei que você tem enfrentado. E às vezes ele quer atingir um filho, uma família, os nossos bens, a nossa casa.

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1: E estes são os destaques dessa sexta-feira, 22 de maio. O secretário-geral da OTAN, Mark Rutte, saudou o anúncio feito por Donald Trump sobre o envio de 5 mil soldados americanos para a Polônia, às margens da reunião de ministros das relações exteriores dos países da Aliança Atlântica, nesta sexta, em Helsingborg, na Suécia. Rutte, no entanto, enfatizou que o objetivo de longo prazo continua sendo de buscar menor dependência dos Estados Unidos. Antes de partir para a reunião da OTAN, o secretário de Estado americano, Marco Rubio, afirmou que Trump estava muito decepcionado com os membros da aliança, que não autorizaram seu país a usar suas bases em operações contra o Irã. O impasse nas negociações de paz entre o Irã e os Estados Unidos continua nesta sexta-feira. Segundo a mídia iraniana, o chefe do exército paquistanês, Azim Munir, está no Irã para continuar as discussões com autoridades iranianas. O Paquistão não confirmou o envio de um emissário. Teerã e Washington permanecem em desacordo sobre o estoque de urânio do Irã e o controle do Estreito de Hormuz. Centenas de trabalhadores da Bolívia voltam a se manifestar nesta sexta para exigir a renúncia de Rodrigo Paes, o presidente de centro-direita, que está no poder há pouco menos de 6 meses. Os protestos começaram em 1º de maio com uma greve por aumentos salariais, qualidade dos combustíveis, contra privatizações de estatais. Embora o governo tenha atendido parcialmente essas exigências, o conflito escalou e passou a pedir a renúncia de Rodrigo Paes. Os protestos incluem cerca de 22 bloqueios de estradas ao redor de La Paz, com o objetivo de forçar a queda do governo. 65 pessoas foram detidas e 6 ficaram feridas, uma em estado grave, após incidentes na noite de quinta-feira em Paris, envolvendo torcedores do Nice. O clube enfrenta o Lens na final da Copa da França na noite de hoje no Estádio de France, em Paris. Segundo a Secretaria de Segurança Pública da capital, foram encontradas armas brancas e armas improvisadas com os torcedores. O curta-metragem Laser Gato, de Lucas Ascher, único diretor brasileiro na seleção oficial do Festival de Cannes, venceu o prêmio da La Cinef, voltado ao incentivo de cineastas que estão saindo das escolas de cinema. O resultado foi anunciado na quinta-feira.

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7, que caiu no oceano em 2009. As empresas Air France e Airbus foram condenadas no Tribunal de Paris, trazendo um desfecho aguardado há anos pelas famílias das vítimas. A presidente da Associação de Familiares, Danielle Lamy, declarou que a justiça foi absolutamente feita com o veredito. A decisão marca um ponto final em uma das mais longas batalhas judiciais da aviação mundial, responsabilizando as companhias pelo trágico acidente.

até o final do show, firmeza! A gente tá aqui pra vocês se divertirem. Aí, vamos zoar. Vou pular bastante aí. Isso aí. Vocês estão prontos?

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A influenciadora digital Deolane Bezerra foi presa durante uma mega operação policial contra o crime organizado. Ela é investigada por suspeita de atuar no esquema de lavagem de dinheiro para a facção criminosa PCC. Durante a ação, as autoridades determinaram o bloqueio de 27 milhões de reais das contas da influenciadora. A operação visa desarticular o braço financeiro da organização criminosa, que utilizava empresas e laranjas para ocultar a origem ilícita dos recursos.

Polícia Federal abriu uma investigação para apurar um suposto esquema de tráfico internacional de crianças em Armação dos Búzios, no Rio de Janeiro. O alvo da operação é o caso de uma recém-nascida que seria levada ilegalmente para fora do país. De acordo com as primeiras informações divulgadas pelos agentes, o destino final da bebê seria a Espanha. As autoridades agora trabalham para identificar todos os envolvidos nessa rede criminosa e garantir a proteção da criança.

A Prefeitura de Petrópolis, na região serrana do Rio, decretou intervenção no sistema de transporte público do município. A medida drástica foi tomada em resposta à greve dos rodoviários da empresa TURP, que paralisou diversas linhas na cidade. Com o decreto, o Poder Público Municipal assume temporariamente a gestão operacional dos ônibus para garantir o direito de ir e vir da população. A Prefeitura busca agora normalizar o serviço enquanto negocia uma solução definitiva para o impasse trabalhista.

líder do PCC, conhecido como Marcola, e seu irmão foram alvos de uma nova ordem de prisão expedida. Ambos já cumprem pena no sistema penitenciário federal, mas agora respondem a uma nova operação deflagrada pelo Ministério Público de São Paulo. A investigação atual apura um sofisticado esquema de lavagem de dinheiro que envolvia uma transportadora de cargas controlada pela facção. A medida busca asfixiar ainda mais a estrutura financeira do grupo criminoso, mesmo com seus líderes já atrás das grades.

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1: Deixa-me ir ao campo e apanharei espigas. Rute 2:2. Abatido e preocupado cristão, venha hoje e apanhe no vasto campo das promessas. Aqui há abundância de preciosas promessas que atendem exatamente às tuas necessidades. Pegue esta. A cana trilhada não quebrará, nem apagará o pavio que fumega. Isaías 42:3. Acaso essa não se enquadra ao teu caso? A cana, impotente, insignificante, fraca, um caniço rachado do qual nenhum louvor poderá ser extraído, mais fraca do que a própria fraqueza. Uma cana trilhada. Contudo, ele não lhe quebrará, mas ao contrário, irá lhe restaurar e fortalecer. Tu és como o pavio que fumega. Nem luz, nem calor podem vir de ti. Contudo, ele não lhe apagará. Ele irá soprar com seu doce fôlego de misericórdia até que te areje para tornar-te uma chama. Gostarias de apanhar outra espiga? Vinde a mim, todos os que estais cansados e oprimidos, e eu vos aliviarei. Mateus 11:28. Que suaves palavras! Teu coração é tenro e o Mestre sabe disso. Portanto, ele fala muito gentilmente contigo. Porventura, não irás obedecê-lo e virás ter com ele agora mesmo? Pegue outra espiga de milho. Não temas, tu, verme de Jacó, povozinho de Israel. Eu te ajudo, diz o Senhor, e o teu Redentor é o Santo de Israel. Isaías 41:14. Como podes temer com uma garantia tão maravilhosa como essa? Podes reunir 10.000 espigas de ouro semelhantes a essas. Apaguei as tuas transgressões como a névoa e os teus pecados como a nuvem. Isaías 44, 22. Ou esta, ainda que os vossos pecados sejam como a escarlata, eles se tornarão brancos como a neve. Ainda que sejam vermelhos como carmesim, se tornarão como a branca lã. Isaías 1:18. Ou esta,

0: espírito e a esposa dizem vem, e o que ouve diga vem, e quem tem sede venha, e quem quiser tome de graça da água da vida. Apocalipse 22:17. O campo do nosso mestre é muito rico, contemple-o de mão cheia. Eis que elas se encontram diante de ti, pobre e tímido crente. Recolha as promessas, torne-as tua, pois Jesus convida-o a acolhê-las. Não temas, crê somente. Agarre essas doces promessas, debulhe-as por meio da meditação e alimente-se delas com alegria.
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1: Nesta edição do Doutor Ajuda, vamos saber mais sobre manchas vermelhas na pele. A médica dermatologista doutora Natasha Fairbanks Pécora nos fala sobre dermatite atópica.
2: Olá, ouvintes. A dermatite atópica é uma alergia na pele que acomete aproximadamente 15% das crianças e que pode piorar nos meses de verão por causa do suor. Essa dermatite deixa a pele mais sensível e ressecada, favorecendo o aparecimento de manchas vermelhas que coçam. Essas manchas localizam-se principalmente em áreas de dobra, pescoço e rosto. Além disso, tem mais dois aspectos que eu gostaria de destacar. O primeiro é que esse quadro é recorrente e o segundo é que é comum que essas crianças tenham outras alergias, como rinite e asma. Se isso estiver acontecendo, preste atenção nesses sintomas e não deixe de procurar um médico dermatologista.
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0: O Brasil foi apontado como líder global em inovação e transformação digital no setor público pelo Banco Interamericano de Desenvolvimento, o BID. O reconhecimento ocorreu durante o Congresso do CONSAD, evento que reúne autoridades para debater a modernização da gestão pública no país. Durante o encontro, especialistas destacaram o sucesso do programa Brasil Mais Digital, que conta com uma linha de crédito de US$ 1 bilhão distribuída em diversas operações. Municípios de todas as regiões brasileiras já estão sendo beneficiados com recursos para aprimorar o atendimento digital ao cidadão.
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o Supremo Tribunal Federal formou maioria para tornar réus os policiais acusados de obstruir as investigações do assassinato da vereadora Marielle Franco e do motorista Anderson Gomes. A decisão marca mais um avanço importante no desdobramento judicial do caso, que chocou o país. Os envolvidos responderão formalmente por obstrução de justiça e associação criminosa, após a corte aceitar os indícios apresentados pelas investigações. A medida reforça o cerco contra agentes de segurança que teriam atuado nos bastidores para proteger os mandantes e executores do crime.

empresa australiana confirmou o início dos estudos para a etapa de refino de terras raras na cidade de Poços de Caldas, no sul de Minas Gerais. O projeto prevê um investimento superior

Refino de Terras Raras, na cidade de Poços de Caldas, no sul de Minas Gerais. O projeto prevê um investimento superior a 200 milhões de dólares para impulsionar a indústria de alta tecnologia na região. O processo industrial será focado na separação de elementos essenciais, como o neodímio e o disprósio, que são amplamente utilizados na fabricação de eletrônicos e motores de carros elétricos. A iniciativa promete gerar novos empregos e colocar o estado em uma posição estratégica no mercado global de minerais críticos.

0: Uma operação policial deflagrada apreendeu 66 armas de fogo e fechou um clube de tiro suspeito de abastecer facções criminosas no sertão de Pernambuco. A investigação teve início após um homicídio registrado na cidade de Serra Talhada e revelou um esquema de desvio de armamento. As autoridades identificaram uma rede complexa que utilizava registros de caçadores, atiradores e colecionadores, além de servidores públicos e laranjas. O objetivo do grupo era transferir armas adquiridas de forma legal diretamente para o mercado clandestino do crime organizado.
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pai bem de vida, querendo que seu filho soubesse o que é ser pobre, levou-o para passar uns dias com uma família de camponeses. O menino passou 3 dias e 3 noites vivendo no campo. No carro, voltando para a cidade, o pai perguntou: "Como foi sua experiência, filho?" "Boa", respondeu o menino com olhar perdido à distância. "E o que você aprendeu?", insistiu o pai. "Que nós temos um cachorro e eles têm 4. Que nós temos uma piscina com água tratada que chega até a metade do nosso quintal. Eles têm um rio sem fim de água cristalina, onde tem peixinhos e outras belezas. Que nós importamos lustres do Oriente para iluminar nosso jardim, enquanto eles têm estrelas e a lua para iluminá-los. Nosso quintal chega até o muro, o deles até o horizonte. Nós compramos nossa comida, eles cozinham. Nós ouvimos CDs, eles ouvem uma perpétua sinfonia de pássaros, periquitos, sapos, grilos e outros animaizinhos. Tudo isso, papai, às vezes acompanhado de um sonoro canto de um vizinho que trabalha sua terra. Nós usamos micro-ondas, tudo o que eles comem tem o glorioso sabor do fogão à lenha. Para nos protegermos, vivemos rodeados por um muro com alarmes. Eles vivem com suas portas abertas, protegidos pela amizade de seus vizinhos. Nós vivemos conectados ao celular, ao computador, papai, à televisão. Eles estão conectados à vida, ao céu, ao sol, à água, ao verde do campo, aos animais, às suas sombras, à sua família. O pai ficou impressionado com a profundidade de seu filho. E então o filho terminou: "Obrigado, papai, por ter me ensinado o quanto somos pobres. Cada dia podemos estar mais pobres de espírito e de observação da natureza, que são as grandes obras de Deus. Nos preocupamos em ter, ter, ter e cada vez mais ter, em vez de nos preocuparmos em apenas ser. Tenha você dias maravilhosos, fazendo daquilo que é comum

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2: CCP FM informa a hora certa.
3: 4 horas.

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2: Uma pesquisa do Centro Alemão de Estudos do Câncer traz um diagnóstico alarmante sobre a situação da saúde pública na Alemanha. Embora seja o país que mais gasta com saúde pública na Europa, a Alemanha tem um dos piores desempenhos em saúde preventiva, ou seja, o combate ao cigarro, à bebida, à alimentação ruim e ao sedentarismo. E a explicação para este problema, segundo pesquisadores, seria mais cultural e histórica do que científica. Nós vamos até Düsseldorf, na Alemanha, conversar com o correspondente Gabriel Brust para entender as raízes deste fenômeno. Olá, Gabriel, bom dia. O que diz esse estudo científico que impactou a Alemanha?
3: Bom dia. Essa pesquisa, comparando 18 países europeus, foca justamente nas políticas de saúde preventivas e mostra que a Alemanha está no penúltimo lugar neste quesito, perdendo apenas para a Suíça. O ranking é liderado por Reino Unido, Finlândia, Irlanda, Noruega e França. O resultado do chamado Índice de Saúde Pública não chega a ser uma surpresa para estrangeiros que vivem aqui na Alemanha como eu. Sempre me espantou o fato de que simplesmente não existem campanhas de saúde por aqui contra o

0: uso de álcool e de tabaco ou com qualquer incentivo à prática de exercícios, por exemplo. Nem mesmo os médicos costumam focar muito em orientações em relação à alimentação saudável. Todo o tratamento médico por aqui é focado em combater os problemas depois que eles já surgiram. Esse traço cultural alemão é alarmante, principalmente quando a gente confronta ele com outros dois dados científicos. O primeiro, 50% dos europeus em algum momento da vida vão desenvolver um câncer. O segundo dado, 4 em cada 10 casos de câncer podem ser evitados através de políticas de prevenção efetivas, justamente o que não acontece aqui na Alemanha.
1: E Gabriel, qual é a explicação para não haver políticas preventivas de saúde aí na Alemanha?
0: O mais curioso, para não dizer espantoso, é justamente que a explicação para isso, segundo pesquisadores, é bastante cultural. Em um artigo publicado na renomada revista científica Lancet, o vice-presidente da Associação Alemã de Saúde Pública, o Rajo Zeb, diz que esse desprezo pelas políticas de prevenção surgiram como uma reação ao nazismo. Na década de 30, o regime nazista utilizou a higiene racial e a eugenia como políticas para justificar esterilizações involuntárias e assassinatos em massa. A ideia de promoção da saúde pública passou a estar profundamente ligada à ideologia nazista. Essa associação entre as duas coisas tornou a promoção de políticas de saúde pública um tabu na Alemanha Ocidental durante décadas no período pós-guerra. Como consequência, os centros locais de saúde tiveram suas atividades de prevenção e promoção de saúde bastante limitadas e continuam assim até hoje, focados apenas em medicina curativa e não preventiva. A história foi diferente na Alemanha Oriental, que estabeleceu um sistema de saúde socialista e deu mais ênfase a medidas preventivas, incluindo aí amplos programas de vacinação e check-ups regulares. O problema do outro lado do muro era que faltavam tratamentos curativos modernos. Depois da reunificação das duas Alemanhas, em 1989, o sistema de saúde conjunto foi modelado a partir do sistema da Alemanha Ocidental, atribuindo ao Estado apenas um papel reduzido na saúde pública. Foi dada prioridade à autonomia individual e à medicina individualizada praticada por médicos em consultórios privados.
1: Agora, Gabriel, quais são os principais dados comparativos de saúde entre os países europeus que essa pesquisa está revelando?
0: Antes de qualquer coisa, é importante a gente ressaltar como o dinheiro sozinho não garante um bom sistema de saúde preventiva, né? A Alemanha é o país que mais gasta com saúde pública na Europa, chegando a quase 13% do PIB. A média dos 27 estados membros da União Europeia é de cerca de 10%. Mas a gente pode dar uma olhada nas principais áreas de saúde preventiva. Começamos pelo consumo de tabaco. O estudo mostra que, na Alemanha, os impostos sobre o tabaco estão abaixo do nível recomendado pela OMS e a publicidade ainda é permitida nos pontos de venda. A Irlanda e o Reino Unido, por exemplo, lideram o ranking de controle do tabaco há vários anos, seguidos pela França e pelos Países Baixos. Esses países apostam na expansão das zonas livres de cigarro e amplas restrições à publicidade, além daquelas embalagens neutras para os maços de cigarro. Já em relação ao álcool, a Alemanha tem problemas em tributação, disponibilidade e publicidade. O álcool está facilmente disponível a quase qualquer hora do dia e é muito barato em relação a outros países. A Noruega, a Finlândia, a Suécia e a Lituânia, por exemplo, conseguiram reduzir muito o consumo de álcool através de restrições para compra e consumo. Eu mesmo me lembro, por exemplo, de tentar comprar cerveja em um supermercado da Letônia às 8 da noite e já ter passado o horário permitido. Por fim, em relação à nutrição, a Alemanha não tem normas para as refeições escolares, nem imposto sobre refrigerantes com muito açúcar. Esses instrumentos já são usados com sucesso em vários países, como o Reino Unido, a Finlândia, a França, a própria Letônia e também a Polônia.
1: Muito obrigado, Gabriel Brust, que participou do Linha Direta de hoje.
2: CCP FM informa a hora certa. 4 e 10.

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1: Boa tarde. Pois é, Vorcaro derrubou até o marqueteiro de campanha de Flávio Bolsonaro, que era um amigo dele, amigo pessoal, um ex-policial civil, de nome Marcelo Lopes. Ele é dono de uma agência de propaganda que tem a conta do BRB, mais uma, né? BRB, aliás, o ex-governador de Brasília, que estava sumido, voltou, está brigando com a vice dele, que assumiu o governo e que era a candidata dele para o governo de Brasília. Os dois parece que vão se afogar nas águas do BRB, né? Bom, o novo marqueteiro chama-se Eduardo Fischer, era sócio do Justus, do Roberto Justus, numa agência de propaganda, aquela que criou lá uma cerveja número um, a número um do Brasil, etc. Bom, se esse novo marqueteiro deixar o Flávio ir aos Estados Unidos semana que vem, como está se anunciando, para pedir apoio, Cabo Gilberto, deputado Cabo Gilberto, diz que é essencial o apoio de Trump para Flávio. Se fizer isso, é mais um negativo, muito negativo. Equivale a ir lá do quintal da colônia e pedir apoio. Sobrinho vai pedir apoio para o tio Sam, não é? De Salamanca, Espanha, Alexandre Garcia. A melhor música, toda hora, todo dia.
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O seu amor dura para sempre. E deve haver um mistério nesse cântico, porque ele foi cantado duas vezes, na inauguração desse templo e depois na inauguração do segundo templo. Acontece que todas as vezes que esse cântico, que os levitas cantavam isso, a glória do Senhor invadia o lugar. Todas as vezes que eles reconheciam a bondade e o amor do Senhor, a glória do Senhor invadia aquele lugar. Ah, meu amado, quando você reconhece a bondade e o amor do Senhor na sua vida, a glória do Senhor enche a sua vida. Bateu com o carro, a bondade do Senhor não te deixou morrer. Recebeu um diagnóstico de um médico, a bondade do Senhor e o amor do Senhor te livraram da enfermidade. Seja capaz de ver a bondade e o amor do Senhor em tudo. Se você conseguir reconhecer que o Senhor tem sido bom com você e que o amor dele tem sido fiel com você, então você vai adorar e declarar isso a ele. Eu quero chamar uma adoradora, uma querida amiga, Ana Nóbrega, para cantar essa canção conosco.

0: CCEP-FM informa a hora certa.
1: 5 horas.
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4: O São Paulo anunciou a rescisão contratual do zagueiro Dória. O defensor pediu para deixar o clube após ele e familiares sofrerem ameaças nas redes sociais depois de falhas recentes em partidas contra Fluminense e Milionários. O contrato do jogador ia até o fim de 2027, mas ele abriu mão dos valores que ainda teria para receber para facilitar a saída. Segundo o comunicado do clube, a decisão partiu do próprio atleta por questões pessoais. Dória chegou ao São Paulo no começo desta temporada para sua segunda passagem pelo tricolor e disputou 18 partidas, marcando um gol. O clube afirmou que tentou conversar com o jogador para buscar alternativas, mas ele manteve a decisão de deixar o elenco de forma definitiva.
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2: A Mancha Alviverde, principal torcida organizada do Palmeiras, fez um forte protesto após a derrota para o Cerro Porteño pela Libertadores e cobrou a saída do técnico Abel Ferreira. Em nota divulgada nas redes sociais, os torcedores criticaram o desempenho recente da equipe e afirmaram que ninguém é obrigado a aceitar esse presente vergonhoso, além de dizerem que o ciclo do treinador estaria chegando ao fim. A organizada também direcionou críticas à presidente Leila Pereira e ao diretor Anderson Barros, cobrando mudanças no futebol do clube. Apesar da pressão, Abel segue respaldado internamente por sua história vitoriosa no Palmeiras, onde já conquistou diversos títulos e se tornou um dos técnicos mais importantes da história do clube.
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2: O Atlético Mineiro fez uma proposta para tentar repatriar o atacante Fred, ídolo do clube e com passagem marcante pela seleção brasileira de futebol, além de ter atuado por Internacional e Manchester United. A diretoria do Galo procurou o ex-jogador para assumir um cargo ligado ao futebol do clube, aproveitando sua identificação histórica com a torcida atleticana. Fred, que se aposentou dos gramados em 2021,

0: clube, aproveitando sua identificação histórica com a torcida atleticana. Fred, que se aposentou dos gramados em 2022, ainda avalia a possibilidade de retornar ao Atlético Mineiro em uma nova função fora das quatro linhas. O ex-atacante mantém forte ligação com o clube mineiro, onde se tornou um dos maiores artilheiros da história e conquistou títulos importantes, incluindo o Campeonato Brasileiro e a Copa do Brasil de 2021.
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2: O zagueiro Thiago Silva não vai permanecer no Porto para a próxima temporada. Aos 41 anos, o defensor decidiu não renovar contrato após conquistar o campeonato português em sua segunda passagem pelo clube. Agora livre no mercado, ele recebeu um convite do Milan para encerrar a carreira na equipe italiana, onde viveu um dos períodos mais marcantes da trajetória europeia. Thiago Silva ainda avalia se continuará jogando ou se vai se aposentar nos próximos meses. O defensor também vem se preparando para atuar fora das quatro linhas e já realiza cursos para obter licença de treinador. Além do interesse do Milan, o brasileiro também possui portas abertas em antigos clubes por conta da história construída ao longo da carreira, que inclui passagens por Chelsea, Paris Saint-Germain e Fluminense.
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2: A Conmebol decretou vitória por W.O. para o Flamengo na partida contra o Independiente Medellín, válida pela Libertadores. O confronto havia sido cancelado após uma grande confusão provocada pela torcida colombiana no estádio Atanasio Girardot, em Medellín, com invasão de objetos no gramado, bombas e falta de segurança para a continuidade do jogo. Com a decisão, o rubro-negro venceu por 3-0 e garantiu os 3 pontos na competição. Além do W.O., o Independiente Medellín foi punido pela Conmebol e terá que jogar as próximas 5 partidas como mandante com portões fechados em competições sul-americanas. O clube colombiano também recebeu multas financeiras pelos danos causados durante os tumultos. Com os pontos confirmados, o Flamengo chegou aos 13 pontos e assegurou a liderança do Grupo A da Libertadores.
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4: Era uma vez uma ilha onde moravam os seguintes sentimentos: a alegria, a tristeza, a vaidade, a sabedoria, o amor e outros. Um dia avisaram para os moradores desta ilha que ela ia ser inundada. Apavorado, o amor cuidou para que todos os sentimentos se salvassem. Então ele falou: "Fujam todos, a ilha será inundada." Todos correram e pegaram seu barquinho para irem ao morro bem alto. Só o amor não se apressou, pois queria ficar um pouco mais na ilha. Quando já estava se afogando, correu para pedir ajuda. Estava passando a riqueza e ele disse: "Riqueza, leve-me com você." Ela respondeu: "Não posso, meu barco está cheio de ouro e prata e não vai caber você." Passou então a vaidade e ele pediu: "Oh, vaidade, leve-me com você." "Não posso, você vai sujar o meu barco." Logo atrás vinha a tristeza. "Tristeza, posso ir com você?" "Ah, amor, estou tão triste que prefiro ir sozinha." Passou alegria, mas estava tão alegre que nem ouviu o amor chamar por ela. Já desesperado, achando que ia ficar só, o amor começou a chorar. Então passou um barquinho onde estava um velhinho. "Sobe, amor, que eu te levo." O amor ficou tão radiante de felicidade que esqueceu de perguntar o nome do velhinho. Chegando no alto morro onde estavam os sentimentos, ele perguntou à sabedoria: "Sabedoria, quem era o velhinho que me trouxe aqui?" Ela então respondeu: "Esse velhinho é o tempo." "O tempo? Mas por que só o tempo me trouxe aqui?" "Porque só o tempo é capaz de ajudar e entender."

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1: CCP FM informa a hora certa.
2: 6:10.

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2: Você sabia que a cárie e o mau hálito são alguns dos problemas bucais mais conhecidos? A cárie é a desintegração do dente provocada pela higiene inadequada, ingestão de doces e carboidratos, ou ainda por complicações de outras doenças que diminuem a quantidade de saliva na boca, como, por exemplo, pacientes com câncer em tratamento quimioterápico ou radioterápico. O mau hálito também pode ser provocado por diversos motivos. Entre eles estão higiene bucal inadequada, ingestão de certos alimentos como alho ou cebola, tabaco e produtos alcoólicos, boca seca causada por certos medicamentos, por distúrbios e por menor produção de saliva durante o sono, doenças sistêmicas como câncer, diabetes, problemas com fígado e rins e gengivite. Isso você precisava saber. Débora Garcia, Mulheres de Esperança RTM.
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0: com geração de empregos e aumento do turismo. Relatora da proposta, a deputada Simone Marqueto, do PP de São Paulo, argumentou que a cultura country brasileira representa um modo de vida ligado às tradições do interior e ultrapassa o universo dos rodeios. No plenário, o relator foi o deputado Ícaro de Valmir, do Republicanos de Sergipe.
1: A cidade é historicamente ligada à cultura do interior, como forte tradição agrícola e pecuária, sendo o rodeio uma parte intrínseca dessa cultura. Mais do que um evento ou uma data do calendário, a cultura country em Jaguariúna é um modo de vida permanente. O estilo country está presente no cotidiano dos moradores, na moda, na culinária e nos empreendimentos locais, e a cidade amplia o seu potencial turístico com rodeios que valorizam a tradição rural e o estilo sertanejo moderno.
0: O projeto que confere ao município de Jaguariúna, no interior de São Paulo, o título de capital nacional do country, seguiu para análise do Senado. Rádio Câmara de Brasília, com informações de Daniela Lessa, Antônio Vital.
2: Termina agora o Jornal Câmara dos Deputados, com trabalhos técnicos de Wellington Teles e a apresentação de Val Monteiro e Luciana Vieira. Uma boa noite para você.
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5: O diretor Brian De Palma, criador de clássicos como Carrie, a Estranha e Scarface, vai contar com pelo menos dois brasileiros na equipe de seu próximo filme, Doce Vingança. O diretor de fotografia, Pedro Sotero, que trabalhou em Bacurau e Aquários, e a figurinista Cláudia Kopke, de Ainda Estou Aqui e Tropa de Elite. O filme Doce Vingança é um projeto antigo do diretor. Chegou a ser anunciado em 2018 com Wagner Moura no papel principal, mas nenhum nome do elenco foi confirmado até agora.
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7: CCP-FM informa a hora certa.
8: Nossa, 8 horas.
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E aí, galera, beleza? Como é que vocês estão? Meus amigos, hoje, como sempre, né? Temos de tudo. Confusões, boas notícias, sim. Em especial, o segundo tema do vídeo de hoje. Como vocês podem ver, é sobre o nosso futuro presidente Flávio Bolsonaro. Mas enfim, dividi o vídeo em três partes, mais ou menos como ontem. Quero começar falando algumas coisinhas do senhor Luiz Inácio Lula da Silva, que viu aí a sua aliada de primeira hora aparecer nas páginas policiais. Aí tem algumas coisinhas em relação à economia brasileira que vale a pena comentar. Aquela ótima notícia para você bater um print e mostrar para as pessoas que você conhece, que ainda consideram votar no PT. Aí tem a história da regulamentação das redes sociais, que também vale a pena comentar sobre isso. E aí entramos no Flávio. Vamos falar de algumas coisas que rolaram ontem, do novo ataque do Romeu Zema. E vamos tentar entender o que é que realmente está sendo discutido no Brasil. Será que essa falsa crise, esse falso escândalo, esse escândalo fictício, que como a gente vem comentando, ele realmente é fictício ou é de verdade? Eu adianto que não é. E não é minha opinião. Vou mostrar para vocês mais matérias que saíram, análises lá do Murilo Hidalgo, da Paraná Pesquisas, dentre outras coisas, para no fim, se der tempo, falar um pouquinho do nosso queridíssimo Paquito. A delação dele aí não tá avançando. Ele não falou sobre o que ele precisava falar. Uma pessoa-chave, acho que ficou de fora da delação dele. Mas enfim, vamos que vamos. Como sempre, muita coisa pra gente comentar. Não era nem 7 da manhã e o Metrópolis já dava destaque. PCC, Deolane Bezerra, é presa. Suspeita de lavar dinheiro para Marcola. Não é qualquer um, é o Marcola. Segundo as investigações, também são alvo das medidas o irmão de Marcola e dois sobrinhos do criminoso. Aí o Renato fez um questionamento válido. Era 1:30 PM. A imprensa já está noticiando o relacionamento que a Deolane mantinha com o Planalto e com Lula? E a resposta é não. Ao longo do dia de ontem, a nossa queridíssima imprensa profissional, como eles se classificam, poucos se esforçaram para relembrar a população brasileira do vínculo, né, umbilical do Lula com a Deolane, que tanto ajudou, em especial nas eleições de 2022. Óbvio que a gente vai relembrar umas besteirinhas,

essas facções como organizações terroristas, você fica, meu Deus, não pode ser uma coincidência. Agora, e olha que foto bonita, né? Lula beijando a testa da Deolane. Você fala, mas será que não é inteligência artificial? Porque hoje não dá para acreditar em nada nas redes sociais. Bom, eu sabia que você ia questionar isso porque você é um questionador. Tá ali, ó, tweet oficial do Lula, foto do seu fotógrafo oficial Ricardo Stuckert. Esquece, o pai tá estourado. Olha lá, ó, fazendo L. Foto do dia 26 de abril de 2022. Parabéns, Lula. E não foi só Lula que postou a foto com sua aliada, a sua primeira-dama também. Olha, ó, Janja Lula da Silva. O Rafael Gloves faz a ponderação mais precisa de todos que eu acabei de falar. Salvem antes que o TSE processe dizendo que é IA. Quantidade de fotos. Eu tenho certeza. Diversas fotos, diversos fatos comprovadamente verdadeiros serão tratados como inteligência artificial nas eleições deste ano, pelo menos pelos petistas. Eles vão tentar criminalizar para falar que é IA. Não, que isso nunca aconteceu. Não, que o Lula nunca disse isso. Não, que isso aqui é manipulação. Essa é a narrativa da vez. E você ainda tem isso aqui, ó. Deolane dizendo: vem aí a ressaca junina, a doutora. Quem tá ansioso aí? Vamos ver se alguém adivinha as atrações. A gente já disse, eu já bloqueei a agenda. A gente já não ia perder a festa. Aí você se pergunta, né? Com que dinheiro a Deolane fazia essas festas? Esse é o Brasil. Esse é o Brasil que Lula representa. E o que é que nós vemos observando nos últimos dias que não dá para deixar de falar é uma parte do que se chama de direita no Brasil. Constantino, parte da Turma do Oeste, Doutora, a Terceira Via, Partido Novo, as cadelinhas do Deltan, todo mundo trabalhando contra a candidatura do Flávio, que só fortalece esse grupo aí, que é o grupo do Lula. E não é análise apenas minha. A gente vai chegar lá. Saindo do campo das páginas policiais, entrando nas páginas econômicas, a própria Miriam Leitão, que diz, então, uma jornalista acima de qualquer suspeita, porque é uma torcedora do Lula, ela distorce a realidade para tentar ajudar o Lula. E ainda assim, segundo a Miriam Leitão, o governo enfrentará a maré forte de más notícias econômicas. Imagina pelo quê? Lula quebrou o Brasil, a coisa vai de mal a pior. Acho que o único setor nesse país não tendo o que reclamar, que é o setor dos banqueiros. Aí você vê ali, ó, três notícias. Não sei se é sobre isso que a Mira Leitão vinha falando, vinha especulando, mas já tem três exemplos. O Vinícius até comenta, ó, a vida do cidadão comum não está fácil durante o regime Lula. Enquanto a turma do Nojinho sabota a melhor e única chance de vencer o Lula, o PT e o Sistema em 26, a maioria da população sofre com políticas econômicas desastrosas. Mais da metade dos lares no Brasil está no limite da insolvência, mostra a pesquisa. Inflação dos mais pobres é quase o quadruplo da registrada para os mais ricos em abril. Desenrola 2 foi feito sem estudo técnico e alcança um quarto dos inadimplentes. Aí o Carlos até compartilha, que a Ana também posta, né? Mais da metade dos lares está no limite da insolvência. E ela diz: bom dia, galerinha. Bora paz mais um dia de ladeira, ladeira, porque já não há nem buraco de cinto para apertar mais. E o Carlos questiona: então, o que toda a direita permitida, a tal terceira via de toda eleição faz? Põe o Lula? Desgasta o Lula? Não, ataca Bolsonaro. A tentar beneficiar Lula e se colocarem como possibilidade autorizada pelo sistema. Nicolas falou que o trabalho dele é desgastar o Lula, né? Tá na hora aí, Nicolas. Faz alguma coisa aí, cara. Pra quem ainda não percebeu quem é você. Voltando nessa notícia aqui, o amigo postou: inflação dos mais pobres é quase o quadruplo da registrada para mais ricos em abril. Pegando esse tema aqui para trazer um assunto que eu já falei com vocês várias vezes e reforçar mais uma vez. Todos esses indicadores econômicos, sozinhos, eles não representam nada. Nenhum deles é falso. Nenhum deles é desprezível. Mas não dá para pegar nenhum indicador econômico assim do nada e falar: não, tá aqui, ó. Coisa tá indo bem, a coisa tá indo mal. E eu tô falando de forma mais específica de indicadores como PIB, indicadores como IPCA, que é o principal indicador na hora que você discute

0: inflação no país. Está mais do que claro, a inflação no Brasil não é 4%, não é 5%. A inflação que as pessoas comuns sentem no bolso deve estar aí na faixa de uns 20%, que é você pegar ali 5 e multiplicar por 4, como diz a Folha de São Paulo. Por isso que eu bato tanto na tecla que, se nós queremos discutir e encontrar soluções reais que vão trazer melhorias concretas para a vida das pessoas, nós temos que fugir da caixinha dos dogmas econômicos brasileiros. Porque toda a discussão no Brasil, ela se dá na maior parte do tempo pelo IPCA. Não, mas porque isso, porque aquilo outro. Obviamente você precisa ter um indicador para medir a inflação. Só que os pesos das coisas que compõem o IPCA, elas não significam que são o peso da vida das pessoas, porque ali vai entrar setor de serviços, quanto aumentou, quanto caiu. E às vezes isso daí vai encarecer muito mais, sei lá, folha de pagamento como todo de uma empresa, mão de obra, do que o dia a dia do cidadão comum, sabe? Às vezes o que repassa no produto não é tanto. Aí tem a inflação de imóveis. O cidadão comum está comprando casa o dia todo, esse que vai influenciar. Cara, o cara compra uma casa, passa 30 anos pagando. Ninguém quer que os preços saiam do controle. Mas você entende o grande ponto? Então, assim, a gente tem toda uma discussão econômica em torno dos mesmos dogmas, dos mesmos pilares, e discute. Essa turma finge que é, sei lá, o suprassumo do debate econômico, os ortodoxos, os donos da verdade, e o resultado real no Brasil é esse. E eles ainda chegam para você e falam: não, mas a inflação está controlada. A inflação está controlada, subiu um pouquinho, está dentro da meta. Só que a meta, ela não condiz com a vida das pessoas comuns. E curiosamente, esse indicador, ele basicamente só mede como está ali, né? A inflação dos mais ricos. A inflação dos mais ricos. Ou a gente rompe com isso, ou não vai para lugar nenhum. Mas voltando, falar até dos mais ricos, que também está dizendo ali, não, o novo desenrola, os inadimplentes. Além do novo desenrola, Lula lançou um novo programa, que também segue a mesma tônica dos anteriores, porque todos os programas do governo Lula parece que se baseiam em empréstimos bancários. O novo é uma linha de crédito para compra de veículos voltadas a motoristas de aplicativo e taxistas. Dá para nascer um presidente que ajude mais e trabalhe mais por banqueiros do que o Lula. E qual é o foco de parte da direita? É expor quem é o Lula? É conquistar o voto? Não, é destruir a candidatura do Flávio. Ou pelo menos tentar. E eles não estão conseguindo. Aí, além disso, nos últimos dias, porque parece que as pessoas esqueceram do Supremo, de Alexandre Moraes, de censura, de toda a máquina de perseguição do Estado brasileiro. Eduardo Bolsonaro até escreveu ontem, né? Você piscou e o Lula assinou o decreto criando o Ministério da Verdade subordinado diretamente à presidência dele e trocou o delegado que havia quebrado o sigilo de Lulinha. Enquanto isso, a direita discutia se investimento privado num filme era ilegal. E você fala, mas será que é ruim? Será que eu devo acreditar no Eduardo Bolsonaro? Eu vou trazer duas coisas para você formar sua opinião. Primeiro, Gilmar Mendes gostou. Gilmar Mendes, eu acho que não é um defensor da liberdade de expressão. Pelo menos ele é alvo constante de críticas. Grande parte da direita. Tá ali, ó. Gilmar chama decreto de Lula sobre Big Tech de avanço civilizatório. A não ser que você queira estar ao lado de Gilmar Mendes, você deveria estar preocupado com o que o Lula fez. E uma pessoa ainda mais insuspeita, porque ela vai deixar a coisa bem clara, feito no veículo da grande imprensa mais alinhado ao regime e ao governo Lula, estou falando da Globo News, vê ali o Demet Magnoli. Ele vai falar para você o que o Lula aprontou agora. Aí você faz seu julgamento de valor, né? O que está na pista nas eleições agora de outubro. Hoje aqui o Demet Magnoli. Pra você ver a brincadeirinha que o Lula tá aprontando.
1: O Brasil precisa mudar o seu sistema político, precisa copiar aquilo que funciona. Nós precisamos acabar com esse negócio de liberdade partidária, de ter vários partidos. Nós precisamos copiar a China. Precisa ter um partido único que nos leve ao desenvolvimento econômico. É preciso parar com essa imoralidade dos políticos. Plim, plim. Discurso antidemocrático. Censura.
0: O Demetrio Magnoli só está jogando essas falas soltas Ele discorda dessas falas. Só para falar, ó. Se eu falar isso daí, tem que ter partido único, tá? Plim, plim, você vai ser censurado. O que o Lula vem fazendo é impedir que as pessoas discutam ideias. Ele vai deixar aqui claro, é só para dar um contexto.
1: Cabe isso no decreto ou não? Posso falar ou não posso? Claro que eu não acho isso. Alguém pode falar isso? A guerra no Irã foi produzida por Israel. Israel levou os Estados Unidos à guerra no Irã. Como Israel tinha levado os Estados Unidos a invadir o Iraque em 2003? Quase todas as guerras desde 1948, desde que existe Israel, foram produzidas por conspirações de Israel. E mesmo antes de Israel existir, o sionismo já provocava guerras, massacres, genocídios contra os árabes. Plim, plim. Racismo, antissemitismo. Eu não acho isso. Mas muita gente acha. Pode ou não pode? Existe uma obsessão do governo, e não só do governo, de quando se fala em regular as big techs, se introduzir uma zona cinzenta imensa. É uma obsessão. Eu nunca ouvi falar na ideia de uma regulação das big techs que se limite àquilo que é crime. Definido como crime pela nossa legislação. Claramente definido como crime. Sempre existe a zona cinzenta imensa. E se dá então o poder a uma agência reguladora e as próprias big techs para definirem o que será censurado. Isso não é bom. Esse decreto está errado. Ele está errado porque ele vai além dos crimes e abre espaço para essa obsessão, que é a obsessão de controlar a opinião. É a obsessão de que o Estado ensinará a sociedade a ser legal, boazinha e agradável. O Estado vem tentando fazer isso há bastante tempo. Não tem dado certo, pelo que a gente vê nas redes sociais. Se a gente insistir, vai dar cada vez mais errado. A Inglaterra tem insistido nisso. Milhares de pessoas dos últimos anos foram às delegacias. Alguns cumpriram dias ou semanas de prisão. Pagaram multas muito grandes por opiniões débeis mentais escritas na rede social. Não crimes, opiniões débeis mentais escritas nas redes sociais. Um dos resultados não é só isso, mas uma das coisas que isso produziu, né, é o fato de que o partido da extrema-direita, Partido da Reforma, de Nigel Farage, hoje é o maior partido britânico. E um dos fatores evidenciado por pesquisas é essa obsessão censória do Estado. Nós precisamos de uma primeira emenda, como a que existe nos Estados Unidos. E depois a gente pune os crimes.
0: Aí. Um governo que tem obsessão em censurar as pessoas. É isso que tá para ser decidido nas eleições. Não é assim, não. É o governo que gosta do Flamengo e o governo que gosta do Botafogo. Não. A gente tá falando do futuro de todo mundo. Economia, segurança pública, liberdade de expressão. Mas qual o foco de alguns? Tentar enfraquecer ao máximo a candidatura de Flávio Bolsonaro. Pegando no gancho nessa questão de autoritarismo, tirania, para a gente começar a falar da questão do Flávio, Supremo descarta ação contra espionagem em redes de jornalistas e parlamentares no governo Bolsonaro. Entendimento majoritário puxado pelo Mendonça teve 7 votos, apenas 4 ministros discordaram. A retaliação, DPF 765, foi proposta pelo Partido Verde, após a extinta revista Época, publicada no dia 20 de novembro de 2020, uma matéria que apontava que a SECOM, da gestão Bolsonaro, estaria promovendo indevido monitoramento de parlamentares e jornalistas em suas redes sociais. Tem umas expressões que são meio complicadas, que fala assim, ó, espionagem. E quando você fala espionagem, vem na cabeça um negócio, sei lá, secreto, agente secreto, James Bond, 007, Tom Cruise, né, Missão Impossível, um aparato tecnológico de monitoramento. Pessoal, quando você vai observar a tal espionagem, o tal monitoramento, é só o seguinte: uma vez por dia, tem alguém que faz um clipe de notícias para falar assim, olha, os jornalistas hoje falaram isso, isso e isso do governo. Dá um resumo para você, um mapa do que está acontecendo, um mapa mental, um mapa do debate público, e você conseguir se posicionar melhor. Olha, isso aqui é importante rebater, isso aqui deixa aí o povo lá gritando. Só isso. É literalmente só isso. Mas vai tentar explicar para a nossa turma do consórcio. É literalmente só isso. Incrível, velho. É incrível a maluquice que a gente tem que lutar e combater no debate público dia sim, dia também. Dia sim, dia também, dia sim, dia também, dia sim, dia também, dia sim, dia também. E aí fica nessa, né? Monitoramento, espionagem. No final do dia não tinha nada. A extinta revista Época é onde Guilherme Amado trabalhava. Depois até peço a vocês, se tiverem com tempo, dá um bisu aí. Vê se não foi uma denúncia com base em alguma matéria do Guilherme Amado, porque acho que a chance disso acontecer é gigantesca. A Etsuki fala, após quase 6 anos, mais uma narrativa se desfaz. Votos contra a continuidade. Fachin, Toffoli, Zanin, Cássio, Gilmar, Fux e Mendonça. Quem queria continuar investigando? A continuar perseguindo Bolsonaro e os bolsonaristas? Imperador? Óbvio que Imperador. Carmen Lúcia, que era a relatora, Rosa Weber e o Barroso. Mas terminou agora o julgamento. Compreende? Isso aqui também está na pista, porque o próximo presidente vai indicar, no mínimo, 3 ministros para o Supremo. E ainda tem a vaga do Bessias que está aberta. E quem sabe pode rolar algum tipo de impeachment? Aí ontem, diante das mudanças na equipe de comunicação do Flávio, os jornalistas foram questioná-lo e ele deu a única resposta possível, a única. E eu acho que tem que ser nesse tom aqui, disso pra cima. Eu fui muito educado.
2: Senador, agora, senador, e essa nova equipe da campanha, o que, que o senhor espera? Faça os próximos passos.
3: Vou falar o seguinte, cadê o Lulinha? Cadê o Lulinha?

0: Gente, cadê o Lulinha? Cadê o Lulinha que sumiu?
1: Pessoal, olha a porta.
0: Desapareceu. Cuidado aí,
1: cuidado. Olha a porta aí, pessoal. Cuidado aí, cuidado aí, pessoal. Cuidado.
2: É isso. Aí sua equipe econômica. Cadê o Lulinha? Não sei onde é que o Lulinha tá. A gente tem que ir atrás do Lulinha. Quer saber da minha equipe econômica, meu assessor de emprego? Rapaz, que eu quero saber do Lulinha. Eu quero saber do Lulinha. Eu também quero, Flávio. Aí falando nele, o que a imprensa tinha relatado do Lulinha dias atrás é isso aqui, ó. Troca da PF, no caso Lulinha, surpreende e incomoda o André Mendonça. Eduardo escreveu, né? Mendonça foi pego de surpresa e ficou incomodado com a decisão da Polícia Federal de mudar a divisão interna responsável pelas investigações sobre o INSS. O que resultou na saída do delegado Guilherme Figueiredo da Silva da coordenação do caso. A apuração saiu da divisão de repressão a crimes previdenciários e passou para a coordenação de inquéritos em tribunais superiores. Me veio uma coisa aqui na cabeça. Deixa eu olhar aqui o mês de março, no Atlas. Lembra que teve a notícia falando do Mendonça ter dado uma ordem que não podia mexer na equipe do Master? Vocês lembram disso? Aí ele... Eita... Olhando 2020, março de 2025, olha porque não ia ter Banco Master. Pronto. Prints, escândalo Master. Eu acho que foi... Agora em março essa notícia. Se não foi março, talvez foi fevereiro. Ou foi março ou fevereiro. Vamos ver aqui, ó. Foi a notícia do bastidor. Perto do Paquito. Moraes exposto. Cuta da Imperatriz. Supremo racha. Entregar o Toffoli. Personagem de delação. Julgamento definido. Perspectiva. Paquito vai delatar. Regime tá podre. Ah, vai ver coisa que aconteceu, viu? Mendonça. Não, acho que foi no mês anterior. Acho que foi em fevereiro. Vamos olhar aqui fevereiro. Vamos olhar fevereiro. Prints. Caso Master. Vamos lá. Vamos voltar. Em busca de um acordão. Tá. A reação diante das revelações. Primeiro acordão. Escalar o Mendonça. Vai estar aqui. Notícia do bastidor. Eu quero só ver quais os departamentos que Mendonça não queria que a galera soubesse da operação. Ele acha que é nesse mês mesmo, viu? Só ficar na mão da CPI do Mendonça, pá. Bastidor da reunião secreta, crise toma conta, impeachment, vai ter CPI, de uma blinda, culpa do mais faz do Paquito. A matéria no bastidor, falando Mendonça e a equipe. E a equipe do Master. De São Paulo, não vai estar ali. Deixa eu ver aqui. Crise toma conta. Cara, tinha uma notícia que saiu. E se eu não me engano, é isso que eu estou atrás, porque se eu não estou enganado, em páginas eleições não vai estar. PT, Centrão e o Master. O que ficava meio claro é que assim, que Mendonça não queria que o caso do Master ficasse em um grupo específico da PF, que era exatamente essa cúpula, se eu não me engano, do SIM, que vai ter CPI do Master Crime Organizado, de uma blinda Toffoli, cúpula do Master. Peraí, deixa eu dar pause para não gastar muito tempo do vídeo. Eu vou voltar com essa notícia. Voltei, achei, foi em março mesmo. Daqui, ó, intriga da PF. Só que não era o que eu estava achando, não. Na verdade, o Mendonça, ele impediu que o caso Master fosse para a DIP, a Diretoria de Inteligência Policial. Essa diretoria era bem próxima do Dom Pedro III. E aí o caso ficou na SINC. O caso do Master estava rolando na SINC. E, enfim, o caso aqui do Lulinha também está na SINC. Enfim. SINC possui estrutura permanente voltada à condução de operações sensíveis e complexas contra a minação perante o Supremo, que é onde a coisa está andando, inclusive o do Master, né? Mas ainda assim é, no mínimo, surpreendente. A mudança, porém, levou a saída de Silva como coordenador das apurações, o que, na visão de Mendonça, segundo interlocutores ouvidos pela CNN, não tinha razão para ocorrer.

0: com esta divisão interna, a responsável por pedir a quebra de sigilos do filho mais velho de Lula, conhecido como Lulinha. Foi essa coordenação também que fez a negociação da delação do Camisote. A proposta foi enviada ao Supremo, mas teve que retornar para ser refeita do zero com a participação da PGR. Mas vamos lá. Ontem, logo cedo, Flávio Dantas trouxe com exclusividade a informação de que Trump convida Flávio à Casa Branca. Aí vem o primeiro questionamento, né? Ver como são as coisas. 2026. É uma turma que deveria estar surfando. Todo o aparato que montaram, eles podiam estar surfando na direita, trazendo informações diretas. Mas não, a informação saiu no Cláudio Dantas. As pessoas no entorno de Flávio Bolsonaro acharam melhor dar informação no Cláudio Dantas do que em qualquer outro portal da direita. Que coisa, né? É o sinal dos tempos. Para você ver que essa situação do Trump não se encaixa numa narrativa de que, olha, a turma foi atrás disso para tentar abafar o escândalo, o Dark Horse e tudo mais. O antagonista ali, Cruzoé, que não tem nenhuma simpatia pela candidatura do Flávio Bolsonaro, coloca, ó, na Casa Branca, o que Lula mais temia. Flávio tem um encontro marcado com Trump na próxima semana. Aí tá ali, ó, a divulgação foi divulgada pelo portal Cláudio Dantas e confirmada pelo antagonista. E o antagonista também apurou que essa agenda já estava marcada antes da confusão deflagrada pelo filme Dark Horse. E Atsuki complementa, se alguém achou que era uma saída para tentar abafar algo, não dá para falar que o antagonista aliviaria alguma coisa pro Flávio. E o Lauro Jardim, como bom porta-voz do André Esteves, publica, o encontro de Flávio e Eduardo com Trump, mico ou solução? O entorno de Flávio já tem a solução para problemas em que está metido? Donald Trump? Sim, ele mesmo, o imprevisível presidente dos Estados Unidos, estava embarcando domingo para Washington, o que seus aliados próximos garantem que na terça, às 16h, ele e Eduardo serão recebidos por Trump na Casa Branca. Se de fato o presidente da maior potência do mundo encontrar espaço em sua pesada agenda para receber um candidato a presidente encrencado e seu irmão foragido da justiça brasileira, o André Esteves. Fala com o Lauro Jardim para maneirar um pouco. Será algo impressionante, ainda que não sirva para resolver seus problemas no Brasil. Não vai servir para resolver os problemas, porque não tem problema. A gente vai chegar lá, André Esteves. Mas se Flávio desembarcar em Washington e não voltar de lá com a foto do lado de Trump, será mais um mico em sua caminhada como candidato enrolado. Aí o Vinícius fala, né? O homem por trás da coluna do Lauro Jardim está muito bravo e com muita inveja do encontro do Flávio Bolsonaro com Trump. É perceptível o descontrole na escrita do texto. Pois é, Lauro Jardim está colocando muita opinião, muita emoção. Esse não é o comportamento do Lauro Jardim. Quem acompanha o Lauro Jardim sabe, é só notinha de fofoca, duas, três linhas, já foi. Ele está emitindo a opinião dele, fazendo juízo de valor. O André Esteves deve ter dado uma tochada nele, assim, para ele ficar mais ligeiro. Duas pessoas diferentes, e não dá nem para falar que é ataques coordenados, porque o ratão do banhado fez a postagem primeiro. Capaz dele ter, do Carlos ter visto a postagem do ratão e falou, eu vou copiar. Copiar diferente. Mas o que é que o ratão levantava? Se Zema tivesse sido convidado para falar com o subsecretário do comércio em Washington, estaríamos vendo uma festa no Twitter. Uma festa. Como foi o Flávio? Aí virou silêncio. Todo mundo fingindo que não viu. A equipe do Trump não deve estar consultando o Polymarket para tomar decisões estratégicas. E o Carlos vem na mesma linha. Se Romeu Zema tivesse sido chamado por Trump, estaríamos vendo uma festa na floresta e em uma certa rua em São Paulo. Tudo tem muito método. O silêncio reina absoluto e Lula tira o chapéu aos compadres. Então, como não foi? Que comecem novas narrativas, né? Mais um dia. E tá ali o Zema. Se ele não foi convidado para ir para lugar nenhum, ele foi convidado pelo menos para conversar com a SBT News. E obviamente ele tinha que lacrar, e ele lacrou de novo, porque ele é um lacrador. A Elisa até escreve que cria vergonha na cara, Zema. Atacar Flávio agora parece muito menos sobre princípios e muito mais sobre ambição política. Uma tentativa desesperada de se vender como nome da direita, Zema escolheu o caminho mais baixo, ajudar a narrativa da velha mídia contra quem sequer foi investigado, denunciado e sentenciado. É um oportunista.
1: Surpreendido e fiquei muito decepcionado. E não vi nenhuma explicação convincente. E para nós do Partido Novo havia sido dito que não havia nenhum vínculo com um bandido banqueiro. E primeiro veio uma ligação, uma gravação de conversa, achamos que fosse aquilo, e depois ainda veio uma visita pessoal, o que mostra um vínculo muito forte e personalíssimo dele com esse grande bandido, que com certeza é o maior da história do Brasil. Então, uma decepção muito grande. E o Brasil.
0: É o maior da história do Brasil. O maior. Tudo que vocês já viram. Assim, Zema basicamente apagou todos os últimos episódios de corrupção política no Brasil. Porque uma coisa foi o prejuízo financeiro do FGC, isso é uma coisa. Outra coisa é corrupção e propina. O Zema esqueceu todo o período de Lava Jato, por exemplo. Todo o período de Lava Jato. E a matemática não está batendo. A matemática não está batendo. O maior escândalo que o Brasil já viu envolvendo questões políticas estava lá atrás com a Lava Jato. Mas o Zema garante o Paquito, o maior criminoso da história do Brasil.
1: O Brasil precisa de um presidente que tenha credibilidade para poder fazer as mudanças. E o que eu vi foi ir na direção contrária. Perda de credibilidade.
2: Rompendo com o bolsonarismo também, governador?
1: Eu estou rompendo com aquilo que eu condeno. Eu sempre condenei corrupção. Quem tiver do lado de corrupto, não conte comigo.
0: Pronto. Chamou o Flávio de bandido de novo. Corrupto. Flávio é corrupto, é bandido. Cadê a união da direita, gente? Aí tá ali a turma do Nicolas. O Space Intergaláctico. Agora, Raquel Krahenbu perguntou a Stephen Miller, vice-chefe de gabinete, se Trump vai receber Flávio. A Miller diz, não tenho nenhuma atualização sobre isso. É, tem que desmerecer. Aí depois coloca, Lula provoca Flávio Bolsonaro e diz que foi atrás da lei Daniel Vorcaro para financiar artista. E diz que nunca foi atrás da lei Daniel Vorcaro para financiar um artista. Nós nunca fomos atrás da lei Daniel Vorcaro para financiar nenhum artista brasileiro. De novo, agora, Zema é questionado se está rompendo com o bolsonarismo e diz que está rompendo com aquilo que condena a corrupção. Aí o Vinícius diz, né, o aliado do integrante da tropa de choque do Flávio contribui ou desgasta sua candidatura? Promovendo quem tenta desmentir o encontro com Trump? Divulgando Lula provocando Flávio? Divulgando Zema se descolando dos bolsonaristas sem sequer perder os votos bolsonaristas? Nicolas, o grande bastião da tropa de choque do Flávio Bolsonaro. Vai longe, viu? Lembra que a gente comentou sobre isso daqui ontem? Quem não lembra, rapidinho. Marco Sintra, um baby boomer, resolve criticar os boomers. O PL com Flávio Bolsonaro foi abatido e não tem outro nome. Não há plano B viável. Qualquer coisa será um puxadinho. Venho dizendo desde sempre que a direita precisa reverenciar o papel político de Bolsonaro e achar alguém limpo, leve, livre e leve para continuar o trabalho de expurgação do Brasil da contaminação esquerdista de FHC continuado pelo PT. Zema é o candidato acidental, perfeito e capaz de cumprir o papel histórico e libertar o país dos boomers, que tanto mal fizeram o Brasil ao mundo. Os boomers são hoje a tia do Zap, né? A turma aí, 50 e pouco mais, 60 a mais, mais ou menos. Eu não recebi esse comentário. O que você achou de um baby boomer, um Sintra, indicar outro baby boomer, o Zema, como solução para libertar o país dos boomers no lugar de um millennial, que é o Flávio? Dá pra mostrar a hipocrisia dessa gente, né? Mas voltando. Olha o liberal, Romeu Zema. Ontem. A campanha do Flávio discute corte de impostos. E a campanha do Zema cria um novo imposto. Zema propõe taxa de 1% no salário de quem cursou a Universidade Federal. E se a pessoa foi embora do país? O que está acontecendo hoje no Brasil, um grande problema, é que nós formamos pessoas, as universidades federais ainda têm um respaldo, têm uma estrutura. Então você vai lá, forma um médico, forma um bom engenheiro, forma um bom analista, né, um bom programador. Aí o cara recebe uma proposta para ir embora e ele vai embora. Aí todo aquele investimento que o Estado fez, que a sociedade fez nessa pessoa, se foi. Literalmente se foi. E o que a Zema está fazendo? Dando ainda mais incentivos para o cara ir embora. Porque ficar no Brasil, além dos baixos salários, além da dificuldade, além da violência, Zema ainda quer que o cara pague mais imposto. Dá para vocês uma coisa dessa? Eu acho que o foco nesse momento no Brasil devia ser gerar emprego, gerar renda. Não ficar saqueando as pessoas, porque imposto é quase roubo, né? Eu não sei se dá pra chamar de roubo, mas tá difícil, viu? Tá difícil. E ele quer Minho Fraga no Ministério da Fazenda, ou Henrique Meirelles. Ele também até, ele citou o Guedes também como referência, mas citou Minho Fraga e Henrique Meirelles. Você vai juntando o pacote. Qual a diferença do Zema pro PSDB? Qual a diferença? Alguém consegue me explicar? Comentamos ontem sobre o Cardoso, um dos influenciadores do escândalo do Master, denunciado pelo Rony Gabriel. Quem é que está curtindo a postagem do Cardoso? O Zema, que diz que quer distância de qualquer pessoa que tenha, né, aproximação com o Paquito. Qual é, Zema? Está impulsionando, cara, quem recebeu o dinheiro do Master para atacar o Banco Central? Você já percebeu que o discurso do Zema é um discurso hipócrita, né? Ou o Zema agora vai falar que ele não sabia? Assim como a perseguição que Bolsonaro sofreu, que o Zema alegou que ele não teve tempo de estudar e que ele não é jurista, ele vai falar a mesma coisa? Ah, eu não estava sabendo que o Cardoso estava lá na lista do Master. O Fato News diz, ó, Romeu Zema curtindo o vídeo do influenciador que recebeu dinheiro do Master e que agora está denegrindo a imagem de Flávio pedindo para ele desistir da candidatura. E o Cardoso, inclusive, é um aliado do Nicolas. A gente comentou ontem. O Rony Gabriel, que denunciou todo esse escândalo, fala assim, ó, todos os influenciadores que estavam envolvidos quando denunciei o caso do Banco Master, agora fazem vídeos semelhantes pedindo a desistência do Flávio. Ironicamente, o cidadão que agenciou essa galera para defender o Banco Master também foi o responsável por citar o caso do filme, mesmo o caso não sendo alvo direto de investigação por não haver crime em financiamento de um filme. Minha opinião é simples. A gestão de crise do Paquito continua viva. Os vazamentos do lado do Flávio vão em encontro com a tentativa de pressionar a direita a querer parar as investigações. A verdade é que Flávio será candidato, continua querendo a CPMI, investigação séria e esclarecimento dos fatos. A direita não vai recuar. E tinha saído nesses dias que esse esquema, esse gerenciamento de crise do Paquito, tinha sido confirmado pelo empresário envolvido. Porcaria encomendou plano com influencers que lançaram suspeitas sobre o Banco Central, diz o empresário, o Thiago Miranda, da MIT, e é sócio do portal Léo Dias. Confessou isso para a Polícia Federal. E isso começou a sair do papel já com o Paquito preso. Cadê o Zema? Cadê o Zema para condenar o Cardoso? Falar, cala a boca, Cardoso, você não tem lugar de falar para falar nada. Você é cúmplice. Cadê o Zema? Não, o Zema está impulsionando o perfil do Cardoso. Aquelas mesmas táticas do Nicolas Ferreira. Só jogar para cima perfis que querem destruir o bolsonarismo. Aí você vê. Turma que vem com muitas pedras na mão. A Globo, dias atrás, tinha publicado assim, ó. ONG da produtora de filme apresentou 16,5 milhões em notas irregulares em contrato de Wi-Fi com a Prefeitura de São Paulo. Aí o Demoro diz, que loucura, bicho! O filme virou um aspirador de pó de dinheiro, milhões de reais! Por onde foi essa grana toda? Foi bem. Aí ontem, a mesma Globo publicou uma nota, né? Uma correção, porque a Globo não faz fake news. A Globo comete falhas. Ela corrige, não é fake news. Correção, né? Notas de ONG à Prefeitura de São Paulo. O G1 errou a informar que a ONG, Instituto Conhecer, apresentou 16 milhões de notas irregulares. Ah, entendi. Na verdade, apresentou 4 milhões de notas canceladas ou para si própria. Ah, entendi. Então, É, não são notas irregulares. Não são 16 milhões. Loucura a imprensa ter passe livre para mentir e não ser penalizada por fake news. O que chamaram de 16 milhões são 4. E os possíveis 16 milhões estão dentro da lei.

0: mentir e não ser penalizada por fake news. O que chamaram de 16 milhões são 4, e os possíveis 16 milhões estão dentro da lei. O irregular aqui devia ser nota que foi cancelada. Daqui a pouco não vai ser nada. Pois é. Esse é o jornalismo profissional que pauta Rodrigo Constantino, turma do Nicolas toda, para destruir o Flávio. Parabéns aos envolvidos. Enquanto isso, temos ele. Rapaz, ele deve ter tirado Botox. Tá meio sem Botox, né? Tá meio velhinho também. O Dantas envelheceu, viu, Dantas? Lá vem ele de novo.
1: Não tinha casa, não tinha fundo, entendeu? Não era fundo, não era casa, o dinheiro não teve dinheiro nenhum de lá que foi. Então, assim, vamos tratar as coisas, vamos ter um mínimo de responsabilidade para tratar as coisas como são. E aqui é um conselho, é um conselho importante para os colegas da imprensa, porque é o seguinte: se vocês tratam qualquer coisa como escândalo, nada é escândalo. Então, quando surgiu uma coisa realmente importante, a própria sociedade, o eleitor, né, a audiência, o eleitor, ele vai olhar e falar assim: ah, isso aí deve ser mentira. Então, quem está jogando a credibilidade no lixo são vocês, a de vocês mesmos. Vocês estão jogando a credibilidade da imprensa e de vocês como jornalistas no lixo.
0: Pois é, né? Pois é. Dantas mais bolsonarista do que uma turminha por aí. Mas vamos lá. Falei que tinha notícias boas, né? Pra vocês. Mostrar que um escândalo fake, fictício, que a gente vem repetindo. Mostrando diversas análises que saíram da imprensa ao longo do final de semana e tudo vem sendo confirmado com números. Aquelas análises que diziam: olha, para o escândalo fazer efeito, ele tem que chegar nas pessoas. E as pessoas hoje, que não são politizadas, estão cagando por esse assunto. Saiu no final de semana isso. Agora temos alguns números. Por exemplo, Lauro Jardim, o jornalista de estimação do André Esteves, publica: pesquisa mostra como o impacto caso Dark Rossi demora a se espalhar entre a população. Tradição, né? Não tá conseguindo causar o desgaste que a gente esperava. O Vinícius até fala: isso tá me cheirando a apostaram no derretimento do Flávio e no fim o plano deu errado. Flávio Bolsonaro seguirá sendo o mais competitivo da direita. E o Lauro Jardim escreveu: uma pesquisa nacional encomendada por um dos candidatos a presidente e feita presencialmente, não foi a da Atlas, um áudiozinho do Flávio, enfim, presencialmente com 2.004 eleitores por um grande instituto entre 16 e 18 de maio, ou seja, depois da revelação da relação entre Flávio e Paquito, mas antes do 01 admitir que encontrou com ex-banqueiro, prisão domiciliar, mostra que as notícias do escândalo demoram a chegar em toda a população, mesmo com as redes sociais. Apesar da chuva de manchetes em jornais, em blogs, noticiário na TV e rádio, 44% dos entrevistados não tinham nem ouvido falar no assunto até segunda-feira passada. Sabendo nem que tava, nem tinha rolado no Brasil. Pois é, e confia que a candidatura do Flávio acabou. Acabou, porque o Constantino disse. Oh, meu Deus do céu, o povo força a mão, viu, velho? A galera tá assim, torcendo pra dar errado. Aí o Carlos comenta: a orquestra se mostrou mais que nunca de forma desproporcional, dissimulada e sincronizada com muito objetivo. E mais uma vez, Bolsonaro e o povo contra tudo e todos. Não é só o Lauro Jardim que traz essas informações. Ele fala ali de uma pesquisa a nível nacional. Já o Murilo Hidalgo vai falar de várias pesquisas, várias, várias mesmo, só que estaduais, colhendo essas percepções nos estados. E adianto. Flávio, muito bem, obrigado.
2: Teve ali um pré-feeling do que isso vai provocar na próxima pesquisa para a presidência da República? Você já tem algum dado em mãos, Murilo?
3: Olha, Thaís, eu te diria que causou impacto, não tem como negar. O Flávio estava empatando as eleições para estar ganhando em todas as pesquisas. Diria que ele estava de 0 a 2 na frente, e a gente já está vendo pesquisas com o Flávio atrás. Mas, ao mesmo tempo, Thaís, o impacto não vai ser tão forte quanto a oposição ao Flávio está esperando. Certo? Pelas pesquisas estaduais que a gente tem, pelas pesquisas nacionais que a gente está vendo,

0: O que que a gente está sentindo? Eu te diria que hoje esse impacto foi em torno de 3 a 4 pontos para o Flávio, certo? Esperava-se mais. Por que isso, Thaís? Porque a rejeição ao presidente Lula também é muito alta, certo? Você vê todas as pesquisas que saíram pós as denúncias contra o Flávio, o Lula não conseguiu fazer a aprovação dele ser superior à desaprovação. O que mostra que está desgastando o Flávio, mas não está trazendo voto ao presidente
1: O
0: Lula,
1: voto migrou do
0: sabe? Então,
1: Flávio para o indeciso, né, Murilo? Para o indeciso.
0: exatamente, Thaís. E o que é muito ruim nesse momento também para Romeu Zema e Ronaldo Caiado, porque não está migrando para eles, certo? Então já é um
1: A
0: sinal
1: direita
0: também,
1: está
0: certo?
1: rachada com isso, Murilo?
0: Eu te diria, Sônia, que infelizmente hoje, para a grande população, direita e esquerda não existe. Existem dois campos, o campo do bolsonarismo e o campo do Lula, certo? Nesse momento,
2: Pois é.
0: certo? Vamos ver se na campanha consegue quebrar isso, certo?
2: Vai.
0: Porque se a gente fosse ver de direita, tudo que o Flávio tá caindo, teria que estar tá subindo, Romeu Zema e Ronaldo Caiado. E não estão subindo, certo? Não estão subindo, estão subindo, mas muito pouco. Certo? Então, quer dizer, então a gente não pode dizer que esse voto é da direita, certo? Esse voto eu te diria que é do bolsonarismo e do Lula, certo? Nem partidarialmente eu te
1: Aliás, uma
0: diria isso, que esses votos
1: curiosidade.
0: são do PT ou do PL.
1: Uma curiosidade, quando vocês fazem as entrevistas com a metodologia de vocês, vocês colocam primeiro o nome e o partido ou as duas coisas? Os entrevistados reagem ao nome. Ainda, o brasileiro ainda é assim?
0: Exatamente, Thaís. É, Sônia, como que a gente faz? Nesse momento, a gente está colocando o nome. Assim que forem definidas as candidaturas e começar o horário eleitoral, como eles batem muitos números, aí a gente coloca, por exemplo, Lula, hífen 13 no disco. Flávio Bolsonaro, hífen 22. Certo? E assim por diante, né? Com o número deles.
3: Murilo Hidalgo, obrigado pela sua participação ao vivo aqui no Jornal Gente, trazendo números quentes aí da nossa política para a discussão aqui na Bandeirantes e te aguardamos numa próxima oportunidade.
4: Aliás, passarinho me contando que tem aniversariante aqui na bancada.
2: E aí, depois só vai, sim. Vou lembrar se tinha mais coisa. Está aí, velho. Adianta explicar. Estão vendo aí, gente? Quantidade de notícias que sai todo dia, uma notícia falando, bicho, para, velho. Para de encher o saco. Para de maluquice, velho. Para de maluquice. Ai, meu Deus, o brasileiro agora acabou. Antes de gravar o vídeo, eu resolvi fazer isso daqui. Eu falei, cara, deixa eu mostrar para as pessoas. Assim, todo site de notícia tem algumas coisas que eu uso para formar minha opinião, né? Minha opinião qualitativa. Eu não tenho os números. Eu não tenho os números do Murilo Hidalgo, não tenho o número das pesquisas, não tenho como ter número. O que eu tenho é como ter percepção, aquele feeling. Como é que eu formo minha percepção? Além de olhar no Twitter, que as pessoas estão comentando. Se vocês não sabem, todos os sites dos jornais, todos, têm uma coluna chamada Mais Lidas. Então o site te informa o que é que as pessoas estão lendo. Você não precisa ser nenhum gênio, não precisa ser um hacker, não precisa ser dono do Instituto de Pesquisas. Aí eu coloquei ali só para mostrar, né? As pessoas não conhecem. Aí eu coloquei, né? Notícias mais lidas dos principais portais. Constantina, a turma do Nicolas e demais ajudantes do Lula vão perder. Aí começa lá em cima com a Folha de São Paulo. Veja os mais lidas. Quem tá liderando é Mônica Bergamo com o grande babado que Luciana Gimenez e Roberto Justus vão a lançamento de pós-graduação da Belas Artes. Olha aí, rapaz. Será que tá rolando um clima entre os dois? É a notícia mais lida da Folha de São Paulo. É essa. Ô, fia, agora acabou pro Flávio. Não, então vamos ver a próxima, né? Câmara de São Paulo avança em projeto para colocar a parada LGBT+ em lugares fechados e sem menores. É a terceira, deve ser agora do Flávio, né? Defesa de Lulinha deve pedir arquivamento de inquérito do INSS e faz comparação com o Flávio. Não, agora o Flávio aparece, né? Mas acho que é muito mais problemática pro Lulinha. Laura Miller. Sexo. O que fazer quando um quer e o outro não? É um grande questionamento da sociedade. Mônica Bergamo, caso da moeda, prevê gastar até 470 mil para se defender de seus próprios advogados. Aí tu corta pra veja. O que diz a pesquisa, nova pesquisa IRG sobre a disputa eleitoral no Paraná? 2. Virgínia pede registro de filhos como marcas e quase se dá mal. terceiro,

CPF desmonta novo esquema de fraude no INSS. Novo esquema, Lula. Rapaz. 4. O que diz o novo Paraná Pesquisa sobre a disputa entre Tarcísio e Haddad pelo governo de São Paulo? 5. Anitta apoia críticas à Virgínia sobre caso de racismo com Vini Júnior. Ou seja, tem nem notícia sobre política na Veja. Aí tu corta pro Metrópolis. A Metrópolis só coloca 3 notícias do Tá Bombando. Primeiro, o SUS adotará exame não invasivo para identificar câncer no intestino. Graças a Deus, né? Notícia boa até. Mulher de deputado fecha contrato de 8,2 milhões com municípios. Aí o terceiro. Conrado vendeu títulos do Master após show com produtora de Dark Horse. Tá ali a notícia. Uma entre as 3 mais lindas do caso. Em um site, já passamos por 2. Aí tu vai ali embaixo pro Estadão. Relação de Vorcaro revela embate inédito no Supremo. Não é sobre o Flávio, é sobre as questões do Márcio. Todo mundo quer saber, né? Vai que... Tá falando Dom Pedro III. 2. Uma coisa que não falha nos governos do PT é o descuido com as estatais. Ou seja, isso é negativo pro Lula. 3. Vorcaro teme mais Ciro e Flávio, que são passado, e menos PFPGR, onde está seu futuro. Pode ter alguma relação. 4. O fator de risco silencioso que ameaça o coração. E 5. Organizada pela saída de Abel Braga, do Palmeiras, ninguém é obrigado a aceitar. Aí vai pra CNN. Novo celular de Virgínia chama atenção da web? Conheço o modelo? Meu Deus, o celular da Virgínia. Rapaz, olha só, viu, gente? 2. Soviético ficou esquecido no espaço há 35 anos e foi salvo por alemães. 35 anos, bicho? Não é possível. 35 anos. Deve ser do guinista, viu? Será que Constantino viu essa notícia? 3. Tremor de magnitude 3,3 registrado no litoral do Rio. 4. Leila Pereira é direta sobre possível saída de Abel Ferreira do Palmeiras. E 5. Médicos são afastados após pacientes perderem visão e mutirão de catareta. Essas são as mais lindas da CNN. Esse é o interesse do brasileiro. Você entende como é que eu formo minha opinião para fazer algum comentário? Aí na Globo, são as que mais estão próximas para tentar trazer algum tipo de desgaste. Ele define número mágico em pesquisa para acertar a estratégia de Flávio após crise com o Paquito. Até mudaram a manchete. O que é que a notícia falando que queria que o Valdemar meio que diz? Ah, vazaram lá aqui em 15 dias. Pipipipopô. Em meio à crise com o Paquito, Flávio vai viajar aos Estados Unidos para tentar encontro com Trump. E evangélicos ao agro. Flávio queima pontes com base fiel e meio a desgaste. PGR mantém negociação por delação com o Paquito, mas pede mais informações. PF recusa. 5. Pergunta sem resposta sobre a biografia de Jair Bolsonaro. Dark Rossi. Essas são as mais lidas. É, tu quer me convencer e agora acabou pro Flávio. Agora acabou. Malafaia muda o tom após novas revelações da relação entre Flávio e Paquito. Se tiver mais coisas, será difícil apoiar. Aí tá ali, líder evangélico se reaproximou do senador há pouco mais de um mês, após atritos acumulados no início do ano. Ah, tu diz, né? Esse nunca teve no barco. Ele precisa se preocupar em justificar o apoio que deu ao Messias, indicado do Lula para o Supremo, em vez de dar pitaco. Todos sabem qual eram as preferências políticas dele. E não era pelo Brasil, era por espaço político. Achei lá uma... Eu gosto dos textos dela, ela escreve bem. E com uma boa tia do zap bolsonarista, ela fala assim, ó, mimimi. Ai, mas o Flávio... Teve erro de amadorismo. Teve? Será que teve? Para alguns entendidos, sim. Enfim, Flávio é o mais moderado e nunca tinha enfrentado o sistema como alvo principal. Se teve algum erro, é compreensível. Olhar de fora sempre é mais fácil, né? Olhar de fora sempre é mais fácil. Ah, mas e o áudio do Mário Frias? Irrelevante. Na verdade, eu acho que não é nem relevante, Sheila. Eu acho que o áudio do Mário Frias é benéfico. O que mostra um cara preocupado com o país. Olha, vai atingir várias mentes. Vai ser bom para o país. Eu acho que o Eduardo é positivo. Ah, mas o Eduardo é produtor do filme. Se fosse, não teria problema nenhum. Mas ele não é, já explicou. Portanto, a resposta é um sonoro sei. E daí? Eu ouço o chororô, blá blá blá, o mimimi da falsa direita e da imprensa tentando destruir reputações e derrubar a candidatura do Flávio. Isso tudo com sensacionalismo barato. De falsos moralistas, um circo que eu não compro ingresso. Ai, mas e as pesquisas? E elas importam na tua decisão? Na minha não.
nem quando estava a nosso favor. Pesquisa ferramenta, não bússola, pode ser manipulada. Ah, mas por quê? Porque eu já sei exatamente o que eu não quero para o Brasil. Eu não quero o trio Zema, Caiado e Lula. Nada muda quando a gente tem convicção. Estamos em uma guerra e essa guerra é política. Uma guerra em que o mais resiliente vence e o mais emocionado perde. Meu voto é certeiro, concentrado e sem vacilo. Flávio Bolsonaro. E aí o Carlos diz, todos esses abutres, sejam lá de que barco saiam, a palavra do preso político e líder Jair Bolsonaro tem mais valor do que qualquer iniciativa sorrateira de partido ou seja lá de onde vier. Eu só acho, cabe ao povo sempre decidir, política se faz com os pés no chão, não com os rabos nas cadeiras e gravatas usadas como lingerie. E é o que o Murilo tá falando, no Brasil, gente, só tem duas forças, é Lula e é Bolsonaro, metade do Brasil não acompanha porcaria nenhuma. Metade do Brasil é puramente coração. O coração tá com Lula, o coração tá com Bolsonaro. Acabou. Acabou. A nossa grande vitória será no dia que essa parcela começar a acompanhar a política. E ela vai tomar um lado. Aí o Centrão vai perder os seus votos de imediato. Acabou o Centrão nesse dia. Dia seguinte, acabou o Centrão. Acabou. Ninguém vai votar em deputado Centrão mais. Quando todo mundo estiver desperto. E aí depois começa, né? E aí? Vamos tentar trazer esse pessoal para a direita. Eles entenderem realmente o que está acontecendo e tomar um lado. Aí a direita nunca mais na vida. Aí você vai ter um país, o pessoal fala da Suíça, né? Você pode ter um país como a Suíça. Decisões plebiscitárias com frequência, onde o povo mesmo vai decidir sobre o futuro da nação, porque o povo acompanha a política. Ainda falando do Flávio, Big Data, em Minas... Lula lidera primeiro turno e empata com Flávio no segundo. Tá numericamente à frente, né? Mas empata na margem de erro. Chupa, né? O Bolsonaro continua firme e forte. Agora é triste de ver que é Minas, né? O estado de Nicolas Ferreira. Cadê a força da Beyoncé de Ouro Preto? Por outro lado, Cleitinho, que Nicolas jogava contra, lidera cenários de primeiro e segundo turno em Minas. Aí depois não entende porque Flávio teve que entrar e até resolver, né? E fechou parceria com o Cleitinho. Trabalhando para realmente vencer a eleição. Contra quem tá jogando contra. O membro da tropa de choque. Chegando aqui quase ao final do vídeo de hoje. Aconteceu uma parada na pesquisas sobre o cenário de São Paulo. Aí tem algumas informações para trazer. Primeiro, olha como a Sinine narra. Para na pesquisas. Marina e Tebet lideram corrida ao Senado de São Paulo. É verdade isso, viu? Quem está na frente é Marina e Tebet, porque a esquerda não divide voto. A esquerda só terá dois candidatos. A esquerda não vai vir para a brincadeira. Em cenário sem Tebet, Márcio França e Derrite têm empate técnico na disputa pela segunda vaga. Porque não tem Tebet, então a esquerda vai concentrar o voto também em Marina e Márcio França. Quem que aparece para comentar sobre o assunto, só que usando a manchete do Robson Bonin? Para na pesquisas, o mau sinal para o indicado por Eduardo Bolsonaro ao Senado de São Paulo. Em quarto lugar, ou seja, não eleito, está o Sabugosa. Filhote na lanterninha, mas ele arredondou o número dele, o Sabugosa. Sabe o que essa pesquisa mostra? Que o Salles, desde a última pesquisa, perdeu votos. E desde a última pesquisa, o filhote, como ele diz, ganhou votos. Mas o que realmente importa é o que escreve o Renan Paes. O Salles está comemorando o fato de ter duas esquerdistas na liderança. O fato da direita não estar liderando, ele tem muito candidato para pouco voto. Não tem segundo turno. Se tiver três candidatos, Salles vai eleger Marina e Simone Tebet. Ricardo Salles passa o dia inteiro dentro do Twitter tentando mostrar força e prestígio, mas está em quarto lugar e perdendo votos. O cara tenta atacar o André do Prado só porque Eduardo Bolsonaro indicou. É muita canalice. Aí, olha que curioso. Essa pesquisa aqui o Ricardo Salles não comentou. Saiu agora, essa semana. Essa semana, gente. Acho que é o dia 16, 17. Não vi o Ricardo Salles comentando. Isso é da GERP. O Salles está atrás do André do Prado.
E tá atrás do André Prado. Porque aqui é uma pesquisa que mostra o primeiro voto e o segundo voto. No primeiro voto, o André do Prado tem 8, o Salles tem 4. Aí no segundo voto, o André do Prado tem 12, o Salles também. E o Derrick também. Então, se você não tiver aqui o cara disputando e os